0: despedida da semana no nosso Top Musical. E você não perde por esperar, não, hein? Intervalo é rápido e eu volto trazendo as campeãs da semana.
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0: Já estamos de volta com o Top Musical, hora das campeãs da semana. As quatro mais pedidas dessa semana aqui. Na quarta colocação ficou...

0: Chorada, Laona Prado, quarta colocada da semana. Na terceira colocação tem Dan Lelis com Juan Marcos e Vinícius, seis pessoas.
1: Juan Marcos e Vinícius e Dan Lelis.
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6 pessoas: Danelis, Juan Marcos e Vinícius. Terceira posição da semana. Na segunda colocação tem Gabriel Elias e Banda Eva, Nó de Marinheiro.

de Marinheiro, Gabriel Elias, Banda Eva, segunda colocada da semana aqui no nosso Top Musical. Agora é a vez de Callum Scott, At Your Russ, com primeira posição da semana.

0: Face at Your Rust. Fechando o nosso top musical. Gente, agradeço o carinho, a audiência, a paciência. Um grande abraço do Rodrigo Souza. Até o próximo programa, se Deus quiser. Tchau, tchau, até lá.
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3: 919.
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3: 920.
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3: 10 e 2.
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1: 10 e 11.
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1: Olá, eu sou a Anne e tá começando agora mais um Samba Xé. Então vem comigo pra gente curtir o melhor do samba, do axé e do pagode. Pra começar tem a Alcione, a profecia.

0: Agora essa sou eu, fechando o primeiro bloco do Sambaxé de hoje. Já já eu volto.
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2: 10h24.
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0: Estamos de volta com a turma do pagode, Bebida com Carência.

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4: Voltamos com o Samba Xé para você curtir Via Circular, Palácios e Castelos.

0: Negritude Júnior, beijo geladinho pra fechar todas do Samba Axé de hoje. Vamos ficando por aqui, pra você tudo de bom e até a próxima.
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0: Está no ar o nosso Classe A. Seja muito bem-vindo e seja muito bem-vinda. Sou Érica Monteiro e estaremos juntos por 2 horas incríveis ao som das mais importantes canções de todos os tempos. Aqui é o passado de presente em forma de música para você, ouvinte Classe A.
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0: Hora de darmos início, então, a essa programação mais do que esperada no final de semana. O primeiro sucesso de hoje vem chegando com Joe Cocker, You Are So Beautiful.

0: ouvimos Elvis Costello Alison. Antes, Cal Calton, Billy Joel e abrimos o programa com Joe Cocker. Daqui a pouco, os anos 80 chegando aqui no Classe A e eu tenho certeza que você, que curte muito, vai curtir juntinho aqui comigo. Me aguarde. You Are So Beautiful é uma canção composta por Danny Wilson, Bruce Fisher e Billy Preston. Ela foi gravada primeiramente por Billy Preston e se tornou notável na voz do cantor britânico Joe Cocker.
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3: 11.4.
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0: Estamos de volta e o Classe A traz neste momento aquela sequência linda dos anos 80. Vamos de Billy Ocean, abrindo aqui a sequência com Get Out of My Dreams, Get Into My Car.

0: foi dentista Ra Hunting High Law, antes Johnny Duck, Stanley Clark, Hart e Billy Ocean. Após o intervalo, você sabe que tem um encontro com os anos 90. Venha junto! Alone é uma canção composta por Billy Steinberg e Tom Kelly, que a gravaram sob o nome de I-10 em seu álbum de 83, Taken a Cold Look. Posteriormente, ela foi gravada pela atriz Valerie Stevenson e pelo ator John Stamos na trilha sonora original do seriado da CBS Dreams em 84. A banda de rock americana Heart fez um cover em seu álbum Bad Animals do ano de 87 e esta versão alcançou o primeiro lugar nos Estados Unidos e no Canadá. Em 2007, Celine Dion gravou para o seu álbum Taking Chances. Em 2010, Alicia Wright usou a música e a letra para o refrão de sua música Alone Again.
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5: 11h21.
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0: Hora de te apresentar o nosso bloco noventista, que vem chegando com Britney Spears aqui no Classe A.

0: Sonha Aqui encerra nossa primeira hora e o bloco dos anos 90, que ainda contou com Gloria Estefan, The Bucketheads e Britney Spears. A gente dá um pequeno intervalo e retorna para você daqui a pouquinho, abrindo a segunda hora com as contemporâneas, ou os midbacks. I'm Not Giving You Up é uma canção de 96 da cantora e compositora cubano-americana Gloria Estefan, lançada como o terceiro single de seu sétimo álbum de estúdio, Destiny. Tornou-se mais popular por seu single remix de Toni Morrison, que mais tarde foi incluído em 2001 no álbum Greatest Hits, volume compilação 2, em vez de sua versão original. Nos Estados Unidos, a música foi lançada como single duplo junto com Higher. Na Europa, foi lançada para coincidir com a etapa europeia da Evolution World Tour de Stefan. Este sucesso alcançou a posição número 11 na Espanha, 28 no Reino Unido e 33 na Escócia.
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2: 11:37.
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0: E o Classe A abre neste momento a nossa segunda hora. Grandes canções rolando agora para você das contemporâneas. Quem abre o bloco é Whitney Houston. I Look to You.

0: fechando aqui a super sequência das contemporâneas, ouvimos ainda Sam Smith & Normani, Neil, e a saudosa Whitney Houston. Me aguarde que o Classe A está de volta em instantes. Mad é uma canção do cantor e compositor americano Neil. Ela foi lançada como o terceiro single de seu terceiro álbum de estúdio, Year of the Gentleman, do ano de 2008, e foi produzida por Stargate e Neil.
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0: Hora de você conferir mais uma maravilhosa sequência do Classe A. Quem canta, abrindo aqui o bloco, é Justin Bieber. That Should Be Me.

0: Chance Gear, Don't Throw It All Away, encerra aqui lindamente a nossa penúltima sequência. Nós vamos para o nosso último intervalo, chegando já já com as nossas nacionais no Classe A. O tempo é muito lento para os que esperam, rápido para os que têm medo, muito longo para os que lamentam, curto demais para os que festejam, mas para os que amam, o tempo é eterno.
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2: Meia-noite e 11.
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0: Você que está ligado e ligada, chegamos aqui na nossa última sequência do Classe A, abrindo com Simone, Valsa do Desejo.

0: 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E a canção de Maria Bethânia, Casinha Branca, encerra a nossa linda edição do Classe A de hoje, que já deixa saudades, com certeza. Para você que esteve juntinho comigo, meu muito obrigada pela gentileza da audiência, pela companhia maravilhosa. Quero te deixar aquela mensagem para a gente refletir durante a semana, antes de me despedir, não é mesmo? Com o tempo você percebe que nada é para sempre e que tudo tem o seu fim. Mas você também percebe que quando o ciclo de alguma coisa termina, é sinal que algo bom está começando em algum outro lugar. Então, ao invés de desanimar, não se abata se o ciclo terminou. Apenas erga a cabeça e tente encontrar essa nova porta que está sendo aberta para você. Quem sabe você não olhou direito para o lado. Amores, então, com essa linda reflexão, eu, Érica Monteiro, me despeço. Desejo uma semana gloriosa, maravilhosa para você que está aí sempre comigo nos programas do Classe A, ou para você que de repente foi a primeira vez que curtiu o nosso programa e agora está sendo convidado e convidada a vir comigo sempre, todos os finais de semana. Que tenhamos nessa próxima semana boas notícias, que ela seja muito produtiva e abençoada. Um beijo grande no coração e até o nosso próximo belíssimo e incrível Classe A. Fique com Deus e até lá. Maria Bethânia Vieira Teles Veloso é uma cantora, compositora e poetisa brasileira. Ela é conhecida como Abelha Rainha e Rainha da MPB. Na juventude, Maria Bethânia participou de peças teatrais ao lado de seu irmão, o também cantor e compositor Caetano Veloso, e de outros cantores proeminentes da época. Em 65, mudou-se para o Rio de Janeiro, onde começou sua carreira musical, substituindo a cantora Nara Leão no espetáculo Opinião. No mesmo ano, assinou contrato com a gravadora RCA e lançou seu homônimo álbum de estreia. Com mais de 26 milhões de discos vendidos ao longo de mais de 50 anos de carreira, Bethânia foi eleita em 2012 pela revista Rolling Stone Brasil a quinta maior voz da música brasileira.
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3: Meia-noite e 28.

0: Amém.
1: Meia-noite 38. 98,5.

64, né?

18:57. 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

56. 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

2:56. 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

0: 3:54.
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2: Olá, olá, meus amigos queridos, ouvintes do Edelson Moura. Ouvintes do programa Ligação Nacional, já estamos aqui para darmos início a mais um programa. Sou muito grato a todos aqueles que me acompanham através do rádio pelas muitas cidades brasileiras. E eu estarei aqui reunido com os meus colegas de trabalho, Charles Elpe, Franklin Russo, Zélia, Marcelo, todos nós. E empenhados em levar até você um excelente programa. Que Deus possa nos abençoar neste dia e todos os dias da nossa vida, para que sempre possamos realizar o melhor trabalho, para que possamos dar o melhor de nós em tudo aquilo que nós vamos fazer, né? Que podemos fazer. Um abraço para todo mundo. Bom dia, boa tarde, boa noite. Aqui está a primeira música do programa Ligação Nacional.

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2: Eduque-se para ser feliz. A felicidade exige a educação dos pensamentos e, por via desses, dos sentimentos. O que acontece ao se soltar um animal pesado num canteiro de flores ou um indivíduo irrequieto numa loja que vende cristais? Certamente tudo se destrói. Assim são os pensamentos, os pesados como os de agressão e os irrequietos como os intolerantes, pisoteiam e quebram as flores e os cristais da felicidade. Os bons, os mansos, os tranquilos, os esperançosos fazem prosperar a felicidade, e o mais importante da vida é a educação para a felicidade.

Eu vou falar aqui de coisas que você não sabe. Por exemplo, você não sabe se uma pessoa guarda dentro do coração dela ódio sobre você. Porque o ódio está dentro dela e naturalmente ela pode conviver com você e você não sabe que ela tem ódio de você. Outra coisa que é difícil de você saber é se uma pessoa tem inveja de você. E a inveja, ela se esconde tanto quanto o ódio, ela fica escondida na pessoa. Não dá para você perceber a olho nu que aquela pessoa com a qual você convive, ela pode não demonstrar, mas ela possui uma inveja mortal de você. É por isso que quase sempre não é recomendado você contar para as pessoas os seus projetos, os seus desejos, o que acontece na sua casa, o que acontece no seu relacionamento conjugal, o que acontece no seu relacionamento com os filhos. Essas coisas, elas têm que ficar guardadas sob quatro chaves, para que o invejoso não tenha acesso. E a pessoa que acumula ódio sobre você, ela não tem acesso a estas informações.

0: Estela, você fez o trabalho direitinho.
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1: 4 e 8.
3: Vamos lá, vamos continuando na apresentação do programa Ligação Nacional. Alô, Laurinho.
4: Boa tarde, boa noite, aqui é o Laurinho Tavares.
3: Oi, Laurinho, boa noite, boa tarde, bom dia.
4: Sempre tá participando aí do seu programa, meu amigo Adelson Moura.
3: Valeu, Laurinho.
4: Eu quero agradecer, meu amigo Adelson Moura, a todos os ouvintes aí da cidade de Aguiar aí, que sempre tá escutando seu programa aí de segunda a sexta, às 3 da tarde, e também no sábado e no domingo, às 8 horas da noite. A todos os ouvintes aí também de São Paulo, de Brasília, do Vale do Pinhacó, aqui do Sertão Paraibano, sempre escutando aí o seu programa na, na web rádio Aguiar Top, que a gente tá retransmitindo todos os dias, né? Muitos ouvintes aí, Adelson Moura, que tá escutando agora na caixinha Alexa. Você dizer, Alexa, quero ouvir a web rádio Aguiar Top, já entra no ar, é? É bom demais, meu amigo Adelson Moura. E também, a outros ouvintes também tá escutando pelo carro, né? Os motoristas de Uber, os caminhoneiros, também tá escutando também a web rádio Aguiar Top. Você conectar na internet e fazer aquela conexão e escuta no caminhão.
3: Valeu, Laurindo. Obrigado, meu amigo. Um grande abraço para vocês aí, viu? Da Paraíba, do Ceará, do Rio Grande do Norte. Um abraço a todos do Nordeste.

Pessoas arrogantes, pessoas que se acham acima de tudo e de todos. E para essas pessoas eu gostaria de dizer que o maior exemplo de humildade foi deixado por Cristo. Todo mundo achava, naquele tempo a Zélia já era viva, desde o tempo de Jesus, que a Zélia já entendia que Jesus era humilde, era uma pessoa simples. Tanto é que os reis daquele tempo, eles esperavam que Jesus chegasse numa carruagem de ouro lá em Jerusalém, e de repente eis que surge Jesus num jirico e com a sandalinha de couro, dentro da maior humildade, revestido da maior humildade que nenhum dos reis esperavam. E nem a população também esperava tanta humildade de Cristo naquele tempo. E essas pessoas que hoje estão aí na internet, desculpa a palavra, arrotando vaidade, elas deveriam ir lá naquele tempo, 2000 e poucos anos atrás, e verificar, né, este exemplo de humildade que Jesus deixou para que fosse espalhado na face da terra. E as pessoas esqueceram disso. Elas estão se vestindo de tanta vaidade que às vezes chega até a ser impossível você dialogar com alguém nas redes sociais.

0: Continuamos com o programa Ligação Nacional. Quem é que tá aí para falar comigo? Alô? Quem
1: é? Deus Moura.
0: Oi.
1: Bom dia, boa tarde, boa noite.
0: Bom dia, boa tarde, boa noite.
1: Aqui é a Idalina que está falando, aqui de Cerejeira Rondônia.
0: Oi, Idalina.
1: Eu tô mandando esse áudio para pedir uma música com a Mari Batista.
0: Sim.
1: Quando o ônibus.
0: Certo.
1: É, ofereço ela para todos as pessoas do Brasil que estiver ouvindo. Pra...
0: Sim.
1: Pra vocês aí, que tiver. Pra vocês aí. Todos que estiver ao seu redor.
0: Obrigado,
1: Eu amo esse programa. Faz dias que eu não mando mais um áudio.
0: Sim.
1: Mas hoje eu senti vontade de mandar um áudio pra você, que estou com vontade. Eu ouvi uma música do o Amado Batista, Quando o Ônibus. Eu ofereço ela pra todos os locutores aqui da Ondas Verde.
0: Sim.
1: Pra todas as pessoas que estiver ouvindo seu programa.
0: Obrigado.
1: Todas as minhas amigas de Cerejeiras, Rondônia.
0: Sim.
1: E vou terminando esse áudio.
0: Certo.
1: Que eu quero ouvir mais uma vez. Você
0: Sim.
1: me atendendo aí, tá?
0: Tá certo, amiga.
1: Um beijo.
0: Outro.
1: Aqui seu programa é um show.
0: Que
1: tchau,
0: legal.
1: Obrigado.
0: Obrigado, Idalina. Obrigado, Cerejeiras. Muito obrigado, povo de Rondônia, pela audiência neste programa. Vamos trazer o Amado Batista para cantar para ela. Nesta cidade.

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2: 4:22.
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4: Olha, eu vou transmitir agora para vocês o nosso WhatsApp para você participar do Ligação Nacional. O número aqui é 61 999 369557. 61 999 369557. Eu pediria o favor, quando você gravar o seu áudio, você pode mandar uma mensagem para mim também, dizendo qual é o programa que você escuta, porque o Edelson Moura apresenta dois programas, o Ligação Nacional, que é este aqui, e apresento também o programa do Amado Batista. E as mensagens, todas elas, tanto para um programa quanto para o outro, elas chegam no mesmo celular, elas chegam no mesmo aparelho. Então o que acontece? Como o nosso Aspone, Charles Help, ele é meio cabeça tonta, muitas vezes você não fala qual é o programa que escuta, aí ele pega a sua mensagem e coloca em qualquer um. E aí calha de ser o programa que você não escuta. Por isso que às vezes tem pessoas que dizem: ah, eu não ouço você me atender, porque não identificam qual é o programa que escutam. Aí ele vai e bota no Amado, bota no Ligação, fica a critério dele, tá bom? Identifique o programa.

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1: E agora, a hora do besteirão. Oi, Zélia.
2: Oi, Adelson.
1: Vamos, minha amiga, trabalhar, porque a semana tá começando.
2: Eu tô cansada.
1: A coisa tá difícil, né?
2: Eu comecei,
1: né,
2: a semana cansada.
1: Porque tá trabalhando dobrado pra superar a crise, né?
2: É verdade.
1: A crise chegou pra todo mundo.
2: E não foi diferente aqui comigo.
1: Pra nós, não foi diferente pra nós, né?
2: É verdade.
1: Tá judiando a nação brasileira.
2: Acho que eu vou fazer vestibular esse ano.
1: Olha, eu tô judiado, viu?
2: Eu tô vendo.
1: Acho que eu vou voltar pra Sergipe, ele tá botar tão minha sacola nas costas.
2: Ele tá tão judiado que ontem lá a gente tava lá na obra e ele foi andando assim, bateu a cabeça num vidro lá.
1: Tem acontecido muita coisa comigo. Eu tenho que me benzer, viu?
2: Eu vou jogar uma água benta em você.
1: Tem que achar um benzedor pra mim. Vou chamar Dezinho Benzedor pra me benzer.
2: Dezinho Benzedor.
1: É isso mesmo.
2: Ai, ai, ai.
1: Qual é o besteirão de hoje?
2: O que é? Sobe, não desce. Desce, não sobe.
1: Charles Helper.
2: Não, que Charles Helper.
1: Sobe
2: e não desce.
1: Sobe e não desce.
2: Desce e não sobe.
1: Desce e não sobe. Aí é danado, né?
2: O que é que você acha
1: não
2: que é?
1: Não sei, elevador não é, né?
2: Sobe e não desce. Elevador sobe e desce. Né?
1: Sobe e desce. Não, isso aí.
2: Ele sobe e não desce.
1: Eu não sei. Eu não
2: desce e não sobe.
1: Não vou insistir, vão me chamar de burro e eu não tô aqui pra passar por essa vergonha.
2: Semana passada você tava espertinho.
1: Não, acertei umas duas semana passada, né?
2: É verdade.
1: O que é que sobe e não desce, desce e não sobe?
2: A idade.
1: Que besteira, quem é que não sabia disso?
2: Uai, por que você não respondeu? E por que você não respondeu?
1: Tchau, Zélia.
2: Tchau, Edelson.

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1: 4:32.
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1: Estou recebendo aqui um áudio da minha amiga Cláudia. Ela é minha ouvinte lá da cidade de Itaiobeiras, em Minas Gerais. Vamos ouvir a voz da Cláudia.
2: Essa rádio,
1: Oi.
2: Ela é transmitida, né?
1: É verdade. É
2: aí
1: transmitida.
2: Eu ligo aqui, na minha rádio, não parece.
1: Uhum.
2: Essa rádio é muito boa, eu gosto muito.
1: Muito obrigado. Obrigado.
2: Sou ouvinte há muito tempo, Edelso.
1: Que bom, Cláudia.
2: Por isso que eu queria que você passasse pra mim essa música.
1: Certo, certo, minha amiga. Obrigado aí, viu, pelas palavras carinhosas, pelo elogio, elogiando a nossa rádio de Itaiobeiras, que retransmite o Edelson Moura. Essa rádio é top, é a melhor que tem na cidade, não é? Por isso que passa o Edelson Moura todo dia. E ainda tem o meu amigo João Grutumano, que não fica pra trás, não. É, comunicador nato. Valeu, Cláudia.
3: Essa música é uma das músicas mais lindas que nós já gravamos.
4: É linda demais, parceiro.
3: E o nome dela é?
4: Me diz que adora, vai.

Agora, vamos continuando na apresentação do programa Ligação Nacional. Quero divulgar o nosso WhatsApp, o telefone do Edelson Moura, para você participar do programa. É 61-999-369557. 61-999-369557. Mande aí a sua mensagem e participe do programa Ligação Nacional. Vamos trazer agora a música da hora da velha arada. É para recordar, viu?

0: ir embora. Muito obrigado a todo mundo. Foi muito legal ter você aqui comigo. Se Deus quiser, amanhã estaremos de volta trazendo mais um programa para vocês. Tchau e até lá.
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0: 4:47.
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0: 4:50.
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13: Alô, alô, minha gente querida e amiga de todo o Brasil. Já estamos aqui dando início ao nosso programa diário, programa Amado Batista, o mais amado do Brasil. Uma satisfação para o Edelson Moura fazer parte deste programa, apresentar este programa para vocês, ao lado de Franklin Russo e Charles Help. Ele que recentemente fez uma viagem para Uberlândia, Minas Gerais, disse que estava procurando emprego numa rádio lá de Uberlândia, mas quando chegou lá, o homem disse para ele que o serviço que tinha para ele era de faxineiro. Ele falou: não, aí eu fico lá na Rádio Estúdio Brasil, porque lá eu sou assistente. Assistente do Edelson Moura. Vai! Vai para Uberlândia, Charles Help. Vai ser faxineiro lá na Rádio do Homem, tá vendo? Fica com raiva, né? Quando a gente reclama que tá molhando o banheiro todo, que não custa nada secar o banheiro. Fica com raiva, né? Vamos nós, minha gente. Começando o nosso programa, trazendo a primeira música do Amado Batista, Acorde Amor.

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1: E aqui é o programa Amado Batista. Eu estou começando agora a atender os meus ouvintes. Vamos trazer a primeira pessoa.
2: Oi, Edson Moura, boa tarde.
1: Boa tarde, bom dia.
2: Eu sou de Grajaú, Maranhão. Grajaú, eu sei que você conhece, fica entre Imperatriz Barra do Corda.
1: Verdade.
2: Cidade muito antiga.
1: Conheço.
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1: 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Um grande abraço, obrigado aí por estar participando aqui do nosso programa. E vamos cantar com Amado Batista, Fagulhas de Amor.

Tá aqui meu amigo radialista Antônio Marcos, lá de Petrolina, em Pernambuco. Ele disse assim: Adelson Moura, a sua rádio Estúdio Brasil entra em cadeia com a minha rádio Vivendas FM via net de 8 às 9h40 da manhã durante a semana. Que legal! Obrigado aí, meu colega, meu amigo. Antônio Marcos de Petrolina, ele que é o nosso proprietário da Rádio Vivendas FM. Obrigado e um grande abraço. Sucesso aí na nossa programação retransmitida pela Vivendas. Vamos nós! Um abraço aí para todos de Petrolina. Eu tenho medo. Cante aí, Amado Batista.

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a todos. Não vejo os outros acima de você, mais valorosos, inteligentes, poderosos. São eles como você, têm também carências. Não perca o seu tempo querendo ser igual a outro. As qualidades suas podem ser diferentes, mas não são inferiores. Agradeça a Deus pelo que é. Trate-se bem. Amplie a sua inteligência, a sua capacidade de amar, de bem agir, de crer no futuro, de manter-se saudável e de viver em paz. Cuidar bem de si mesmo é a sua principal obrigação na vida. Já dizia o véio deitado. Vamos nós. Continuando aqui com o programa do Amado Batista, trazendo mais uma música, Capa de Revista.

0: O Brasil inteiro escuta este programa aqui, que é o programa do Amado Batista.
1: Bom dia, boa tarde, boa noite.
0: Bom dia, boa tarde, boa noite, minha amiga.
1: Fala com Silvana Souza, aqui de Santa Luzia do Paruá.
0: Pois não, Silvana.
1: Seu programa através da Rádio Tropical FM.
0: Certo.
1: Nosso amigo Ida Policarpo, que já se foi.
0: Sim, meu amigo.
1: Dona Marlene Moraes.
0: Dona Marlene, minha amiga.
1: Eu escuto todos os dias. Mande um alô pra mim, Edson Moura, aqui em Santa Luzia do Paruá. Moro aqui na Rua Bandeirantes. Meu nome é Silvana.
0: Silvana, muito obrigado, viu? Muito obrigado.
1: Vejo também você através do TikTok.
0: Oh. Com a sua tá certo, Silvana. Obrigado, minha amiga. Muito obrigado. Eu vou tocar uma música pra você. E também quero agradecer pela audiência da gente, né? É uma audiência legal aí através da Rádio Tropical de Santa Luzia do Paruá. Estrela dos meus sonhos. Cante pra ela aí, Amado Batista.

0: Acabamos de falar na Marlene Moraes, ela mandou uma mensagem aqui pra nós. Olha só. Fala, olá, Marlene.
1: Bom dia, boa tarde, boa noite.
0: Bom dia, boa tarde,
1: é
0: boa noite.
1: Essa aqui é Marlene, da Rádio Tropa FM de Santa Luzia do Paroá.
0: Minha amiga.
1: Eu gostaria que você oferecesse uma música.
0: Sim.
1: Pra todos os ouvintes da Rádio Tropical e do seu programa.
0: Que coisa boa.
1: E o qual passa aqui de 6 às 7 da manhã.
0: Certo.
1: E é um programa com muita audiência.
0: Uhum.
1: E as pessoas gostam de ouvir.
0: Uhum.
1: Até uma moça me pediu hoje o número de telefone daí da Rádio Estúdio Brasil.
0: Sim, Marlene.
1: E eu vou passar para ela agora.
0: Claro, amiga,
1: boa,
0: claro.
1: Boa tarde, um abraço para todos, que Deus o abençoe.
0: Olha, eu... Amém, amém, Marlene. Deus abençoe você também. Tava com saudade de ouvir a sua voz, de receber uma mensagem sua aqui. Que bacana, Marlene. Olha, um abraço para você, a todos esses ouvintes queridos aí de Santa Luzia do Paroá. Você sabe o carinho e o amor que nós temos por todos daí, não é mesmo? Dá um abraço no Cimentão também, né? É uma pessoa maravilhosa. Vamos trazer a música Grande Cantor.

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4: 5 e 17. 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

0: E eu vou seguindo por aqui com o programa do Amado Batista. Eu vou atender agora o nosso amigo Menuso, sempre está por aqui comigo.
1: Alô, alô, Edelson Moura.
0: Grande Menuso.
1: Aqui é seu amigão Menuso.
0: Estou aqui, meu amigo. Isso,
1: João, agora Seba do Norte, Ceará.
0: Isso.
1: Gostaria de ouvir a música. Noite Linda, com o Amado Batista. Gostaria de oferecer para meu amigo José Amâncio, com sua esposa Margarida.
0: Sim.
1: Em Morrinhos Novos, Ceará.
0: Sim.
1: Para meu amigo Zé Beija, que mora no Lumeiro dos Pompeu. Que não perde um programa seu também, que é fã do Amado Batista.
0: Que coisa.
1: Gostaria de oferecer também para Luiz Zacaria, com sua esposa Deusabete.
0: Sim.
1: É, João Barbosa, com sua esposa Rosimeire.
0: Sim.
1: E toda a sua família. Para Nenê da Ana, Nenê do Zé Pereira.
0: Sim.
1: Para minha amiga Lúcia, que mora no Santo Antônio dos Camelos.
0: Sim.
1: Minha mãe da Valéria. E para meu amigo Chotinho, para meu amigo Veim. E todas que estiverem na escuta do meu programa, do seu programa.
0: Certo.
1: Tchau e até o próximo.
0: Tchau, Menuso. É seu também. É meu, é seu. Esse programa é nosso, Menuso. Você também faz parte dessa vida, dessa história, não é? Os nossos ouvintes, eles são também locutores nossos, porque eles participam, pedem músicas, oferecem as músicas para as pessoas. Olha, eu não sei nem como agradecer a vocês. Ele pediu e vai ouvir. Noite Linda.

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1: Edelson Moura. Eu estou aqui com a mensagem de Gessi. Alô, alô, Gessi. Vou ler agora a mensagem. Diz assim, meu amigo, esse telefone é do Edelson Moura? É sim, Gessi. Me responda, por favor. Estou respondendo. Eu sou do Ceará e amo o seu programa. Oh, coisa boa. Alô, Gessi. Obrigado, viu? Além de responder aqui pelo programa, eu também estou digitando aqui uma mensagem para você. Vai chegar aí nas suas mãos essa mensagem, tá? Obrigado e continue nos ouvindo. Vamos trazer agora mais uma do Amado Batista. Lista de compras.

0: programa líder de audiência. Este é o programa Amado Batista, minha gente, de ponta a ponta deste país. Sou Edelson Moura.
1: Tá me ouvindo?
0: Oi.
1: Faz uma música aí pra nós, Edelson Moura.
0: Sim.
1: A música é de Amado Batista. Folha Larga.
0: Folha Larga. Folha Larga é a mesma que Folha Seca, Charles Elp. É? Otília Maria Ferreira, foi ela quem gravou a mensagem pedindo aqui a música Folha Larga. Franklin Russo, Folha Larga não tem, eu acho que não vai ter Folha Larga. É Folha Seca. Otília, é Folha Seca, Otília, ok?

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1: 5:31.
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3: 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Aqui agora o Amado Batista canta pra gente Golpe Fatal.
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0: Mensagens não param de chegar. É mensagem de todo canto, é mensagem do Nordeste, é mensagem do Ceará, de Pernambuco, do Sul do Brasil, de Minas Gerais, de Goiás, do Tocantins. Eita, programa bom danado.
1: Bom dia, meu amigo Delcio.
0: Bom dia.
1: Aqui é o Florencio, de Bom Jardim.
0: Ô, Florencio.
1: O Cabeludo.
0: Sim.
1: Tô querendo que você mande uma música.
0: É.
1: No Amado Batista.
0: Sim.
1: Barboleta Azul.
0: Certo.
1: Eu ouço seu programa todos os dias.
0: Bacana demais. Obrigado, Florencio. Aqui quem manda é o ouvinte. Ele pediu Borboleta Azul.

sou eu agora, minha gente. Eu vou cantar para vocês aqui no nosso programa Amado Batista. É a hora do quebra-galho, né? Vamos nós, Edelson Moura. Mostra aí para que veio. E vamos trazer o sucesso do Edelson Moura, 1 milhão de

0: embora, minha gente. Amanhã tem mais programa do Amado Batista. Obrigado a vocês todos. Tchau, tchau, Brasil.
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0: 5h44.
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0: 5:51.
2: Estamos chegando.

0: Estamos chegando aqui no Clube do Caipirão, defendendo as tradições culturais de nossa terra com grandes sucessos do nosso cancioneiro. Muita música, alegria pra você, que é o melhor ouvinte do mundo. Vamos que vamos!
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0: A sonoplastia do meu irmão companheiro Zé Luquinha, assessoria e produção da Dona Juju. Juntos nós vamos reviver um passado tão vivo e presente na história e na memória de cada um de nós amantes da música sertaneja. Com a proteção de Deus, estamos chegando!

0: Clube do Caipirão, despertando você para mais um dia. Opa, que maravilha, mais uma vez, seja muito bem-vindo, compadre, bem-vinda, compadre, ao nosso Clube do Caipirão, edição especial sempre junto com você. A Juju já foi ajeitar um cafezinho pra nós, o Luquinha tá ali separando mais umas modas, e nós vamos juntos recordando os grandes momentos da nossa música sertaneja, e a moda por aqui não para.
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0: Vamos ouvir com Palmeira e Bia, Couro de Boi.

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1: E tá na hora de tomar aquele cafezão, hein?
2: É verdade.
1: A Juju vem trazendo um cafezão cabeceira pra gente. Aê, Juju, obrigado, hein? Essa aqui é muito pedida na programação.

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1: E o nosso Clube do Caipirão está no ar desde 2008, defendendo a viola, a cultura, as tradições de nossa terra, sempre mantendo firme o melhor do nosso cancioneiro rural e da música tradicional, trazendo desde as raridades, as pioneiras da nossa canção, até mesmo as músicas mais novas, mas sempre dentro do estilão do sertanejo raiz, tradicional e romântico. 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
1: 6 e 10.

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2: Você está muito bem.
1: Um abraço, Lorival.
2: Um abraço, Lourenço.

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2: Uma super segunda-feira, bom dia!

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0: Valeu, Wilson Sartori, pelas dicas. É isso aí, vamos cuidar do meio em que vivemos, vamos cuidar do nosso meio ambiente.
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0: Toca mais uma, companheiro.

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0: 6:27.
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2: Vamos com o Minuto do Caminhão, para você que tá na rodagem, tá no trecho, cruzando as estradas do nosso Brasil.
3: Quando pensamos num Porsche, logo vem à cabeça aqueles carros esportivos velozes e caríssimos. São verdadeiros sonhos com rodas. Mas o patriarca da família foi muito além. Ferdinand Porsche projetou o Fusca, fez protótipos de corrida, tanques de guerra e até caminhões. Em 1898, com apenas 23 anos, inventou um veículo elétrico. 2 anos depois, colocou os motores dentro das rodas e ainda lançou um híbrido. Porsche voltou a fazer história em 1912. Uniu todas as experiências anteriores para criar um treminhão híbrido com carretas eletrificadas. O cavalo mecânico tinha um motor de 6 cilindros a gasolina que tocava um gerador. A tração era elétrica, dentro das rodas traseiras. Um cabo levava energia para os motores nas rodas dos implementos. O trator puxava até 10 reboques. Podia rodar em estradas ou ferrovias. Depois desse grande sucesso, Ferdinand Porsche voltou a projetar um caminhão para uso militar em 1942. Não teve sorte, deu tudo errado. Tinha tração 4x4, rodas de aço com 1,5 metro de diâmetro e um motor a gasolina de 4 cilindros e 6 litros. Era muito duro e gastão. Porsche faleceu em 1951, aos 75 anos. Sua família segue firme com os caminhões. Controla as marcas Volkswagen, MAN, Scania e International. Quer saber mais sobre o mundo dos pesados? Aqui todo dia tem novidade para você.
2: São as dicas para os amigos da estrada. Você que tá na boleia do bruto, obrigado pela carona. Lembrando que o Clube do Caipirão é o limite aí do seu rádio.
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0: Muito bem, vamos agora com o Momento Saúde com Edelson Moura.
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0: 6:47.
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1: Aqui só toca modão. Grande sucesso, a gente ouviu. Ainda tem muita música boa pra gente curtir.
2: Bom dia pra vocês tudo.
1: E tá na hora de tomar aquele cafezão cabeceira, adoçado com rapadura que a dona Juju fez pra gente. Um golinho só, Juju. Aí, ó, cafezinho bom demais. Vamos dar uma talagada no café pra ouvir modão.
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1: E o presidente da Federação da Agricultura e Pecuária do Estado de São Paulo, a FAESP, o Tirso Meirelles, participou em Brasília do seminário Welcome Agro, no painel que abordava as perspectivas políticas para o setor neste ano. Em sua fala, Tirso Meirelles lembrou que os produtores já amargam perdas há alguns anos, com estreitamento de margens de lucro devido aos juros altos e, entre outras coisas, a falta de infraestrutura para armazenamento da safra, que permitia a venda em épocas onde os preços sejam melhores. Informações do agro é aqui no Clube do Caipirão.
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1: Uma pausa para o break, eu vou ali e já volto.
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6: 7:15.
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0: Vamos recordar mais um sucesso?

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2: E hoje, nas histórias e canções da nossa música sertaneja, vamos conhecer um pouco da história do Antônio Cândido, o Negrinho Parafuso. O Negrinho Parafuso, ele nasceu no distrito de Recreio, no município de Piracicaba, em fevereiro de 1920, e faleceu em dezembro de 1973, também em Piracicaba. O nome Parafuso, segundo ele mesmo, era porque ele deixava os oponentes confusos e virava de roda que nem parafuso, sem tirar o pé do lugar. Isso confundia os seus oponentes aí na disputa do cururu, ritmo aí de desafio, tipo a embolada nordestina. Ele teve 22 filhos e fez muito sucesso na época, era muito conhecido no meio dos cururuzeiros ali da região de Piracicaba. O Nhô Chico era parceiro do Negrinho Parafuso nas cantorias e tal, e ele escreveu junto com o Tião Carreiro a canção em homenagem ao Negrinho Parafuso. A música foi lançada em 1983 com o Tião Carreiro e Pardinho. E esse sucesso a gente recorda agora.

0: Hora de levantar, compadre. Acorda, Zé.
1: Acorda, Zé. Acorda, Zé. Lá vai fogo, Zé. Vai chumbo. Vai chumbo quente, Zé.
2: Oh! Ah, se eu acordo.
0: E ó, se liga na programação, porque está sendo preparada uma seleção que eu vou falar a verdade, hein? É de arrepiar.
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0: E agora vamos com o Momento Saúde com Edelson Moura.
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9: 735.
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0: É o Clube do Caipirão pelo rádio, pela internet, o negócio é defender as tradições de nossa terra com as músicas que marcaram época. Bom dia!
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0: A moda de viola, música do Nhô Chico com Dino Franco e Moura aí gravando a interpretação de Minha Mensagem.

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1: Uma super segunda-feira, bom dia!

0: 7h56.
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0: 8:04.
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2: Meus amigos queridos, estamos chegando. O Mundo Sertanejo já está no ar a partir de agora. Conte para os amigos, conte para os vizinhos. Diego Valadares já chegou com o Mundo Sertanejo. Música e alegria no seu rádio. Diretamente aqui de Brasília, da nossa central de produção, Rádio Estúdio Brasil. Muito obrigado a todos pelo carinho, pela audiência fantástica. Todo mundo ligado em nossas rádios parceiras, afiliadas à nossa central de produção, Rádio Estúdio Brasil. Vamos em frente, quem abre o programa é ela. Simone Mendes canta Saudade Proibida.

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1: Maravilha, maravilha, Mundo Sertanejo está no ar. Um abraço a todos vocês, meus queridos amigos. Muito obrigado. O Brasil inteiro ouve Mundo Sertanejo. Olha, nós estamos de segunda a sexta, 8 horas da manhã, no ar, pelo aplicativo Rádio Estúdio Brasil. Você baixa o aplicativo aí no seu celular e você vai ouvir Diego Valadares, Mundo Sertanejo, de segunda a sexta, 8 horas da manhã, pelo aplicativo Rádio Estúdio Brasil. É bom demais! Jads e Jadson cantam, jeitinho carinhoso.
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1: Maravilha, maravilha, Mundo Sertanejo está no ar. Vamos até Coromandel, Minas Gerais. Cleiton Aguiar, nosso diretor-presidente da Super 95 FM. Nosso programa com audiência muito grande em toda a região de Coromandel. 5 horas da manhã pela rádio Super 95 FM. O nosso diretor artístico, né, Marcelo Tolentino, todos os locutores, muito obrigado pelo carinho, pela parceria de vocês, viu? São Félix, Minas Gerais, Vandersá, todos da equipe da Terra FM, Francisco Badaró, Minas Gerais, Rádio Torre FM, Cristiano Mendes, todos da equipe, minha querida Cida Santos, cuidando lá do nosso fã-clube, muito obrigado, viu? Montes Claros, Rádio Educador FM, 22 horas, estamos no ar. Um abraço, família Santos, meu querido amigo cantor Léo Souza, a Regiane Rodrigues, todo o nosso fã-clube, muito obrigado. São João do Paraíso, Minas Gerais, Rádio Paraíso FM, 6 horas da manhã, estamos no ar com audiência muito grande. Um abraço a todos vocês. O Estadão de Minas Gerais também ouve Mundo Sertanejo. Canta, Cleiton Aguiar. Uai, sou.

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2: 8:18.
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7: Muito bem, muito bem. Valber Diniz, em Bom Jesus das Selvas, do Estadão do Maranhão. Muito obrigado, viu? Rádio Liberdade FM, em Santa Luzia do Paruá, Rádio Tropical FM, 7 horas da manhã. Marlene Moraes, um abraço. Muito obrigado, viu? Em Colinas, Rádio Cidade FM. Marom Produções, Maurício Nascimento, todos vocês aí, Gil Moraes, todos os locutores da Cidade FM. Valeu, Adriano, publicidade, muito obrigado pelo carinho de vocês aí, viu? Daqui a pouco vamos receber aqui no Mundo Sertanejo o cantor e compositor Jay Black. Ele vai mostrar o seu trabalho, vai falar da sua carreira, da sua história, seus projetos. Vai ser muito bom. Daqui a pouco uma entrevista com Jay Black. Diego e Vitor Hugo cantam Tubarões.

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1: Vamos até Catalão, Estadão de Goiás, Rádio Laser FM, estamos no ar, 7 horas da manhã, audiência muito grande. Ô Geraldo, um abraço para você, sua família, todo o nosso fã clube aí de Catalão, nossos ouvintes, muito obrigado. Campos Belos, Goiás, Rádio Vale FM, um abraço Leandro Manzano, um abraço a todos vocês aí de Campos Belos, toda a região. E a Seara, Posse, Simolândia, Alvorada do Norte, todo mundo ligado aí na Rádio Nova Dimensão FM de Aciara. Um abraço a todos vocês, muito obrigado. Caiapônia, Estadão de Goiás, Carlos Hernani, todos da equipe da nossa Rádio Liberdade FM, nosso programa 5 horas da manhã, audiência muito grande. Um abraço a todos vocês, viu? É, banda Nome 100, lançamento Mundo Sertanejo pro Brasil inteiro ouvir, de São Félix, Minas Gerais. Essa banda é homenagem ao nosso locutor Vander Sá. A música é O Locutor, em homenagem a todos os locutores, e é uma indicação do nosso querido amigo locutor, diretor da Rádio Terra FM de São Félix, para toda a região extremo leste mineiro. O Locutor canta, banda Nome 100, O Locutor.

0: Sérgio.
1: Maravilha, meu querido amigo Jorge Pisca, Araraucaia, no Paraná, ligado no Mundo Sertanejo. Muito obrigado a todos vocês, viu? Obrigado pelo carinho de sempre. O Romualdo Lima, em Sapucaia, no Pará, Rádio Alternativa FM, todos da equipe, os nossos ouvintes, 16 horas, estamos no ar. Luciano Catanhede, Novo Horizonte, Estadão do Paraná, Rádio Brega Brasil, estamos no ar, meu dia, audiência muito boa aí, viu? Muito obrigado, Luciano Catanhede, e me falou que tá tocando bem o sucesso aí, Taca Pinga Nela, Loirinha da Minissaia Branca, já é sucesso. Muito obrigado, viu? Rádio Cidade FM, em Belém do Pará, ao Adonai, todos vocês, muito obrigado. O Brasil inteiro ouve Mundo Sertanejo. Rafael Silva, de Brasília, para o Brasil inteiro, canta. Agora é minha vez.

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2: Indicadores agropecuários com Diego Brião. Soja.
3: Os contratos futuros com vencimento em setembro registraram elevação nos Estados Unidos na sexta-feira. Na Bolsa de Chicago, a cotação era de US$12,25 por bushel. Valores no mercado físico no Brasil por saca de 60 quilos. Estado do Mato Grosso, cidade de Rondonópolis, R$ 141,00. Bahia, região oeste, R$ 138,75. E Rio Grande do Sul, não me toque, R$ 130,00.
2: Boi Gordo.
3: Em São Paulo, na B3, os contratos com vencimento em agosto eram negociados ao final da sexta a R$ 345,75 por arroba. Houve elevação de 0,32% no dia. Boi à vista, no Mato Grosso, em Cuiabá, R$ 322,50 por arroba.
2: Café.
3: Os contratos futuros de café arábica com entrega prevista para setembro terminaram a sexta em Nova York, nos Estados Unidos, em queda. A cotação era de R$ 2.439,21 por saca de 60 quilos. No Brasil, no mercado físico, valores do café arábica, tipo 6 por saca de 60 quilos. Minas Gerais, Varginha, R$ 1.880 e São Paulo, Franca, R$ 1.860.
2: Milho.
3: Valores no mercado físico por saca de 60 quilos. Paraná, Marechal Cândido Rondon, R$ 58,00. Valor em estabilidade na comparação com a cotação anterior. E Goiás, Rio Verde, R$ 56,00. Também em estabilidade.
2: Trigo.
3: Valores no mercado físico por saca. Santa Catarina, Palmasola, R$ 75,00 em estabilidade. E Paraná, Marechal Cândido Rondon, R$ 75,00, também em estabilidade.
2: Cana-de-açúcar.
3: Os contratos futuros de açúcar com entrega prevista para outubro terminaram a sexta em Nova York em elevação. A cotação era de 17,61 centes de dólar por libra peso. No Brasil, em São Paulo, a saca de 50 quilos de açúcar cristal fechou o dia cotada a R$ 104,37 em estabilidade.
2: Feijão.
3: Preço médio por saca no atacado no Paraná. Feijão carioca tipo 1, R$ 266,70 em estabilidade. E feijão preto tipo 1, R$ 195,47 em elevação.
2: Arroz.
3: Valores no mercado físico por saca de 50 quilos. Rio Grande do Sul, média estadual, R$ 79,00 em estabilidade. E Santa Catarina, Rio do Sul, R$ 66,00, também em estabilidade.
2: Indicadores agropecuários, um conteúdo do Grupo Rádio Web. Informação que amplifica conexões.
4: 8h34.
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5: Maravilha, maravilha, Mundo Sertanejo, é alegria no seu rádio. Van Santos, de Vanderlei Bahia, pro Brasil inteiro, canta Eu Não Vou, Eu Não Te Quero Mais. Eu Não Te Quero Mais. Canta, Van Santos.

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1: Muito bem, estamos de volta, o Mundo Sertanejo está no ar. Vamos em frente, porque aqui o sucesso não para. Guilherme Santiago cantam Casa Amarela.

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1: A todos vocês que nos prestigiam com uma grande audiência através de nossas áreas parceiras, afiliadas à nossa central de produção, nosso abraço carinhoso, nossa gratidão pelo carinho a todos vocês internautas, pelo Brasil e pelo mundo. Muito obrigado, viu? Nós vamos ficando por aqui. Diego Valadares e Pedro

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1: Programa número 1 do Brasil, Mundo Sertanejo de hoje, está chegando ao seu final. Muito obrigado pela sua audiência.
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0: 8h47.
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98, bom dia, bom dia. São 9 horas mais 16 minutos, 9:16. É o programa Show da Manhã no ar, manhã de segunda-feira, hoje dia 24, né, de agosto, ano 2026. Estamos aqui com mais um programa, agora trazendo aqui as previsões astrais, né? Hoje é segunda-feira, 24, signo predominante para o dia de hoje é o signo de Virgem, estação do ano, inverno. Estamos na quinta semana do mês, fase da lua crescente. Fatos que marcam a data de hoje: carta Testamento de Vargas é transmitida pela rádio em 1954. Hoje é Dia Nacional da Infância. Bom dia, bom dia. Horóscopo do dia, começando com você do signo de Áries, Touro e Gêmeos. Bom dia, Áries. Você pode sentir um conflito entre as exigências da vida profissional ou das metas que deseja alcançar e as necessidades dos seus relacionamentos. Talvez o trabalho ou as responsabilidades estejam ocupando espaço demais, enquanto pessoas importantes pedem mais presença. Touro, a vontade de crescer, aprender ou expandir horizontes pode competir com as demandas da rotina e dos compromissos diários. Talvez você perceba que nem sempre é fácil conciliar grandes planos com as pequenas tarefas que sustentam a vida. Bom dia para Gêmeos. Questões emocionais mais profundas, financeiras ou ligadas ao compartilhamento de responsabilidades podem interferir na sua capacidade de aproveitar momentos de lazer, criatividade ou romance. O desafio é não deixar preocupações a roubarem sua leveza. Já já eu falo com você do signo de Câncer, Leão e Virgem.

Piauí. 98, bom dia para você, acompanhando aqui a nossa programação, é o Cleiton e Romário, opa, cadê eu? Diferentão, Dilcinho, Bruno e Marrone, coração de isca, né? Previsões astrais de volta aqui na nossa programação, mais horóscopo do dia chegando aqui pra gente falar com você dos signos de Câncer, Leão e Virgem, né? Agora aqui na segunda sequência, são 9 horas mais 31, manhã de segunda, né? 24. Bom dia, Câncer. Os relacionamentos ganham destaque e podem evidenciar um desencontro entre as demandas das outras pessoas e aquilo que você sente necessidade de viver dentro de casa ou na vida familiar. Talvez seja preciso equilibrar o desejo de agradar com a importância de cuidar de agradar, melhor dizendo, com a importância de cuidar também das suas próprias bases emocionais. Bom dia para você do signo de Leão. Olha, Leão, a rotina pode parecer mais pesada quando você tenta dar conta de tudo, sem respeitar seus próprios limites. Existe uma tendência a priorizar obrigações e esquecer que o bem-estar também faz parte da produtividade. O desafio é perceber que descansar, cuidar da saúde e criar momentos de leveza aumenta sua capacidade de realizar em vez de diminuí-la. Virgem, pode surgir um conflito entre o desejo de aproveitar a vida, viver um romance, investir em um projeto criativo ou simplesmente sentir mais prazer, e as preocupações ligadas ao dinheiro ou ao valor que você dá a si mesmo. Já já falo com Libra, Escorpião e Sagitário também. 9h32.

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0: Alô, Rodeio, 9 horas 44, é o Breno e Matheus. Mais previsões, chegando aqui agora com a terceira sequência, falando com Libra Escorpião, Sagitário. Bom dia, Libra, você pode sentir que as necessidades da família, da casa ou da vida emocional entram em choque com a vontade de cuidar mais de si, da sua imagem ou dos seus próprios desejos. O desafio será encontrar um equilíbrio entre acolher quem você ama e não abandonar a própria individualidade. Bom dia para Escorpião. Nem tudo o que você sente precisa ser guardado, mas também nem tudo precisa ser dito imediatamente. O dia pode evidenciar um conflito entre pensamentos que permanecem nos bastidores e a necessidade de manter relações leves e harmoniosas. Escolha bem suas palavras e respeite o tempo das conversas. Sagitário, questões ligadas a amizades, aos grupos ou aos projetos de futuro podem entrar em conflito com prioridades financeiras ou profissionais. Talvez você perceba que não é possível dizer sim para todas as oportunidades. Daqui a pouco tem as últimas para Capricórnio, Aquário e Peixes também. São 9 horas mais 45. Bom dia para você com o rádio ligado. Obrigado pela audiência. Você lá em casa, no trabalho, na chácara, no sítio, onde quer que você esteja. Boa semana para você. Tudo de bom. Amanhã, segunda-feira, 24 de agosto.
1: Oi, me responde. Você tá aí? O que tá acontecendo?

Bom dia, bom dia. 9h56 na 98. Inverte ele, Luan Santana, 0 a 10. Bom dia, mais previsões chegando aqui agora sim, a quarta e última sequência. Falando com Capricórnio, Aquário e Peixes, né? Bom dia, Capricórnio. Você pode sentir um conflito entre suas ambições profissionais e a maneira como deseja ser visto pelas pessoas. O reconhecimento é importante, mas não precisa custar sua paz ou seus valores. O céu convida a refletir você, você está construindo uma carreira que faz sentido para você ou apenas tentando atender expectativas externas. Aquário, o desejo de ampliar horizontes, aprender ou viver novas experiências podem encontrar limitações impostas pelas responsabilidades ou por questões que ainda precisam ser resolvidas internamente. Em vez de enxergar isso como um atraso, veja como uma oportunidade de preparar melhor o terreno. Peixes, o dia pode despertar reflexões sobre trocas, confianças e compartilhamento. Talvez você perceba que algumas relações pedem mais equilíbrio entre aquilo que você oferece e aquilo que recebe. O desafio não está em controlar tudo, mas em cultivar vínculos onde exista reciprocidade, respeito e espaço para que ambos cresçam juntos.

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1: Bom dia, você, Luciano Santos. Bom dia, ouvintes da Nova Dimensão FM e a Seara. Nós estamos de volta de Goiânia com as principais notícias do dia. Final de semana marcado por violência nas rodovias. Em 2 acidentes, morreram 6 pessoas. Polícia e Equatorial fazem operação para combater o roubo de materiais elétricos. Incêndios voltam a castigar a região nordeste de Goiás. Eu sou Libório Santos, hoje é dia 24 de agosto, segunda-feira, e esses são os nossos destaques. A Equatorial Goiás realizou a segunda edição da Operação Equicobre, em parceria com as forças policiais. A ação fiscalizou dezenas de estabelecimentos e resultou na apreensão de uma quantidade expressiva de equipamentos ilícitos. A iniciativa contou com o apoio das polícias militares e civil, além de órgãos de fiscalização. Lembrando que a pena para furto qualificado de materiais usados em serviços essenciais foi elevada de 2 a 8 anos de reclusão, além de multa. Em casos de roubo de que comprometa serviços públicos essenciais, a pena passa a ser de 6 a 12 anos de reclusão e multa. Alessandro Barbosa, analista de segurança empresarial da Equatorial Goiás, fala sobre os resultados dessa operação e os prejuízos para a população.
2: Essa operação, ela visa principalmente combater a receptação desses materiais que, ao ser comercializado de forma ilegal, prejudica também, incentiva o comércio ilícito de venda e furto de equipamentos, interrompe, então, o fornecimento de energia à população. Nesta segunda edição do Equicobre, contamos com o apoio das polícias militares, civil e comandos regionais e órgãos de fiscalização da prefeitura. E nessa segunda edição foram 72 estabelecimentos fiscalizados, dentre eles foram fiscalizados sucatas, fundições e reciclagem, boa parte delas sem autorização de funcionamento. Durante a operação foram identificados materiais oriundos de subestação pertencente à concessionária e foram em torno de 680 quilos de materiais apreendidos. A importância dessa fiscalização é combater a receptação de materiais furtados, que é que circulam em todo o estado.
1: Equipes da Secretaria do Meio Ambiente e do Corpo de Bombeiros Militar atuaram no combate a 2 incêndios na região nordeste de Goiás, um em Colinas de Goiás e o outro em Alto Paraíso, em áreas próximas aos limites do Parque Nacional de Chapada dos Veadeiros. Um empresário de 29 anos e suas 2 filhas de 8 e 4 anos morreram no acidente na BR-414 em Cocalzinho de Goiás. Foi uma colisão frontal entre uma caminhonete dirigida pelo empresário e um caminhão que transportava calcário. O motorista da carreta fugiu sem prestar socorro. Outro grave acidente aconteceu na J568 entre a cidade de Palmeiras de Goiás e Indiara, quando um veículo de passeio saiu da pista, capotou e se incendiou. 3 pessoas morreram e os corpos foram carbonizados. Uma aeronave de pequeno porte fez um pouso forçado na J174 entre Montes Claros de Goiás e Diorama, na região oeste. O caso chamou a atenção de motoristas que passavam pela rodovia e que se assustaram, é claro, né? O piloto relatou que o avião apresentou uma pane elétrica que provocou perda de potência no motor. Olha, essa notícia é especial para os nossos colegas jornalistas e radialistas. Estão abertas as inscrições para o 5º Prêmio Goiás Cooperativo de Jornalismo. As inscrições podem ser feitas até o dia 25 de outubro e são 5 categorias. Texto, áudio, TV, foto e jornalismo COP. Neste ano, os trabalhos deverão abordar um dos 4 temas dentro do cooperativismo definidos pela organização: saúde, crédito, habitacional e geral, evidenciando, claro, a contribuição das cooperativas para o desenvolvimento econômico, social e ambiental de Goiás. Olha, tem prêmios valiosos, hein? Lídia Borges, coordenadora de jornalismo do Sistema OCB Goiás, dá mais detalhes.
3: Nós acabamos de abrir as inscrições para o Prêmio de Jornalismo, né, Goiás Cooperativo, e estamos recebendo já as inscrições de alguns materiais, né? Esse ano a gente está fazendo uma premiação de mais de R$120 mil para jornalistas de todo o estado que podem participar em várias categorias, né? Texto, áudio, que entra podcast, entra também matérias de rádio, TV, fotojornalismo, e tem uma categoria especial para o jornalismo cooperativista, que são para os profissionais que trabalham nas cooperativas goianas.
4: Bom, com relação ao pessoal de rádio interior também, não só pode como deve participar, não é isso?
3: não só pode como deve. A gente deixa aqui o convite para todos os profissionais jornalistas do Estado que publicam ou veiculam, né, matérias em veículos de comunicação de Goiás, e vai também um convite especial para o profissional que trabalha nas emissoras do interior, que recebem aí o seu noticiário, né, para participar com a gente, fazendo uma matéria especial, falando do cooperativismo e falando dos 70 anos da OCB Goiás. Mais informações pelo site do prêmio, né, que é premiojornalismo.goiascooperativo.cop.br.
1: Eram essas as informações de hoje de Goiânia, informou Libório Santos.
4: 98, 10 e 14.

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1: 98 10 e 28, Tiãozinho Costa e Alessandro, Amor de Trem com De Paulo e Paulino. De cara pro gol, Jeito Moleque, Guilherme Silva, Amor de Jasmin. Bom dia, 10h28. É o Show da Manhã, levando sempre o melhor da música pra você, através das ondas da Nova Dimensão 98,5.

metropolitana da capital mineira nesta segunda. Segundo a Polícia Rodoviária Federal, os dois veículos pegaram fogo após a ocorrência. Os micro e pequenos empresários enquadrados no Simples Nacional terão entre os dias 1 e 30 de setembro para escolher como irão recolher o imposto sobre bens e serviços e a contribuição sobre bens e serviços. A decisão é uma das mudanças para o sistema tributário de 2027. O presidente Lula defendeu a continuidade das investigações sobre o filho mais velho dele, Fábio Luiz Lula da Silva, o Lulinha. Em entrevista à TV Record, o presidente afirmou que ninguém está acima da lei e que se houver irregularidades, o filho terá que responder. Lulinha é investigado em 3 inquéritos que apuram suspeitas de tráfico de influência e corrupção. Ministro Flávio Dino, do Supremo Tribunal Federal, determinou que indicações de emendas parlamentares feitas por presidentes de partidos e ex-parlamentares sejam consideradas nulas. A Câmara e o Senado precisam comunicar imediatamente aos órgãos responsáveis pelo processamento das emendas em andamento. O descumprimento poderá gerar responsabilização. Os Estados Unidos atacaram neste domingo uma suposta embarcação de tráfico de drogas no Pacífico Oriental, o que seria a primeira ofensiva deste tipo em mais de 2 meses. A informação foi confirmada hoje pelas Forças Armadas do país. 2 pessoas morreram. Palmeiras goleou o Vasco por 4-1 pela 24ª rodada do Brasileirão, se garantindo a liderança. São Paulo perdeu para o Chapecoense por 1-0 e o Corinthians foi derrotado pelo Curitiba 2-1. Bragantino passou pelo Grêmio 1-0 e o Bahia levou a melhor no clássico contra o Vitória 2-0. Santos e Mirassol ficaram no empate por 1-1. 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

0: 12:55.
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0: 1:59.
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2: Senhor de avião.

0: 2:28. 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

0: 2:53.
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2: 3:08, uma boa tarde para vocês. Tudo estou chegando mais uma vez para animar sua tarde bacana hoje, segunda-feira. Nós estamos iniciando mais uma semana com a graça e a permissão de Deus. Hoje é 24 de agosto, final de mês, início de semana. Segunda-feira, rapaz. Deixa eu aqui mandar um forte abraço aos nossos amigos internautas via aplicativo Rádios Net, a você que nos ouve. Agradeço de coração. Começamos muito bem aqui no comecinho do bloco musical com Rio Negro e Solimões, A Gente Se Entrega. Mas que coisa! Deixa eu mandar um forte abraço aos nossos amigos no setor Alto da Boa Vista, Parque das Nações, Rua da Feira Coberta, Rua Santo Antônio. Um abraço para todo mundo por aí. Sejam todos bem-vindos mais uma vez à nossa estação. Mandar um alô pro Bida. Alô, Bida! Abraço para você. Tá sempre ouvindo? Tá escutando nós aí, ô Bida? Agora tem o Fernando de Sorocaba, de Ambo Demais.
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0: Legal, ótima tarde para vocês tudo, 3:26, passou por aqui o som do bonde do forró, sempre seu homem, mas que coisa boa, tá muito chique, Leandro e Leonardo, Talismã, Felipe Araújo, amante fiel, participação da nossa eterna rainha da sofrência, Marília Mendonça, Ed Brito e Samuel. Eu e você, você e eu juntos, mas isso é muito bom. Deixa eu aqui mandar um forte abraço aos nossos amigos, a você nas fazendas, povoados, sítios, aonde quer que você esteja, com quem você estiver, receba o nosso abraço com todo carinho e respeito a essa moçada bacana, carismática, escutando nós, rapaz, mas que coisa! Deixa eu aqui mandar um alô pro Lídio. Olha, eu tenho um áudio aqui do Lídio, mas eu acho que ele tá pedindo música. Eu não ouvi antes o áudio, mas eu vou soltar esse áudio aqui pra ver que o Lídio tá falando, rapaz.
1: E aí, meu líder, já mandou um alô aí pra mim, moço? Meu rapazão aí, ó, completando 18 anos. Faz alguma graça aí pra nós aqui na garagem, na rua Santo Antônio. Aí então tá aqui ligado.
0: Olha, rapaz, mas que coisa boa, mas o seu filho, ele está colhendo mais uma rosa no jardim hoje, é isso, Lídio? Parabéns ao seu garoto, que essa data se repita por muitos e muitos anos de vida, saúde, muita paz, muita felicidade. Que Deus possa continuar abençoando a sua vida e a vida do seu filho também. Daqui a pouco eu vou tocar para você um hino que eu sei que você gosta, do Daniel e Samuel. Viúva sem nada, eu adoro essa. Mas olha, só depois dos nossos apoiadores cultural. Vamos faturar, vou cantar os parabéns pra ele também, aquela musiquinha, tá certo? Pode ser assim? Combinado então. Vem aí mais um intervalo, já tem mais, não sai daí não.

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1: 3:28.
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1: 3:35. Uma boa tarde para vocês tudo. A festa continua, não pode parar de maneira alguma. E aí, me conta, tá tudo bem com você? Eu espero que sim. Deus abençoe você e sua família, que tenhamos uma semana produtiva, uma segunda-feira cheia de muita paz, amor no coração de cada um de nós, não é verdade? Ô, rapaz, olha, ô Lídio, você não me passou o nome do seu garoto, o aniversariante de hoje, rapaz? Me passa o nome dele, Lídio. Manda o nome do seu filho aí, o aniversariante. Enquanto isso, enquanto o Lídio manda aqui o nome do garoto, eu vou aqui abraçando o nosso povo do estado de Goiás, porque através da nossa... do nosso aplicativo RádiosNet, nós temos pessoas conectadas acompanhando o programa. Em qualquer lugar do mundo que você tiver, você terá a honra e o prazer de nos acompanhar. Você já sabe que a tecnologia hoje está avançada pra caramba. Em qualquer lugar do mundo que você tiver, você vai ouvir. Vai baixando o aplicativo RádiosNet e aí você vai encontrar a nossa rádio e vai ouvir de onde você estiver. Mas isso é muito bom, rapaz, muito bacana. Deixa eu aqui mandar um alô para o Cleomar Moreira, na rua Santo Antônio, e vou abraçar também o meu amigo Bida. O Bida tá com ciúmes, viu, o Cleomar? Ele me disse que eu só mando alô pro Zé, ué, que eu não mando alô pra ele. Um alô pro meu amigo Bida. Bida tá sempre acompanhando. Ô, Bida, obrigado pelo carinho, por estar nos ouvindo sempre. Continue aí escutando, viu? Eu fico feliz em saber que você tá aí nos prestigiando. Bora cantar os parabéns aqui para o filho do Lídio, que está fazendo aniversário hoje. Tá colhendo mais uma rosa no jardim. Muito bom.

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3: 3h54, uma boa tarde para vocês, tudo turma boa de Goiás. Vazou por aqui o som da Simone Mendes, Dois Fugitivos, Paula Fernandes, Beijo Bom. A Pulinha cantou bonito, como sempre. Roberta Miranda, Cowboy dos Sonhos, essa foi para você que gosta de cowboy, rapaz. Deixa eu aqui abraçar os nossos amigos internautas, a você que nos ouve pela internet. Eu fico feliz em saber que você está por aí nos prestigiando, escutando nós. Que felicidade, que honra poder atender a cada um de vocês, não é verdade isso? Olha, você que está chegando na cidade de Iaciara, seja bem-vindo na cidade, bem-vindo na nossa estação. Quero dizer que é um prazer, é uma honra tê-los vocês aqui. Fique à vontade, boa viagem para você que está pegando o estradão agora rumo à cidade de Posse, rumo à Goiânia capital, rapaz. Boa viagem. Se for dirigir, não beba. Se for beber, não dirija. Pede para alguém, para sua esposa, a sua amante, a sua namorada, o seu filho, a sua filha. Mas você não, você está impossibilitado de conduzir este veículo, tá certo? 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Olha, bom trabalho para você. Deus abençoe você e sua família. Quem é que vem? Quem é que está chegando, produção? Ah, tá certo. Mais um intervalo. Olha, não toquem seu rádio. Eu garanto para vocês que dentro de alguns instantes eu volto trazendo mais música. Enquanto isso, vou ali tomar uma aguinha, rapaz, na recepção, porque a garganta secou. E eu vou orientando vocês. Não deixe de tomar bastante água, gente. Temos que hidratar. Se você não... Porque a gente toma água de coco o tempo todo, não dá conta, né? Aí fica puxado. Só se você já fazer um plantio de coco, aí sim você vai tomar água de coco o tempo todo. Mas se você for comprar o tempo todo, você não vai aguentar. Mas quanto isso, vai tomando água, vai hidratando, senão o rim seu trava. Tô falando pro seu, ué. Daqui a pouco já tem mais, não saiam daí.

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Muito mais longe para ficar mais perto de você. 4 horas 27 minutos. Passou por aqui o som do Sandro e Santiago Pinica. Eu beija eu. Alexandre Pires, a gente se entrega. Essa música ficou linda na voz do Alexandre Pires, rapaz. Mas se encaixou muito bem, ficou diferente. Ai, ai, vocês lembram dela? É do Rio Negro e Solimões, a gente se entrega. Pois é, ué. O Alexandre Pires gravou ela, regravou na verdade. Ficou bacana, ficou muito bom. Deixe-me ver quem mais esteve por aqui cantando, rapaz. João Paulo e Daniel, preciso te encontrar. Quem mais? Quem mais cantou? De Paulo e Paulino, os Cowboys da Viola. Me esqueci de te esquecer, mas que coisa. Vem aí mais um intervalo, não saia da sintonia, coisa rápida. Daqui a pouquinho, já já nós volta, não saiam daí.

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1: 4:28.
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1: 4:36, agora tem João Carreiro, Faça o que quiser de mim. Depois tem a cantora Kalene Sampaio.

0: Maravilha!
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4: Que é isso, rapaz? Mas que coisa chique. 10 minutos faltando para as 5. Quem é que cantou? Rick Rangel, Pisa Devagar. Rio Negro e Solimões, Fivela com Fivela. A cantora Kalene Sampaio, Vivi Caí, João Carreiro e Capataz. Não, não, o Capataz não. Só o João Carreiro, carreira solo. João Carreiro, faça o que quiser de mim. Mas que coisa, mas que coisa. Abraçar os nossos amigos que aí estão ouvindo, curtindo a nossa programação. Eu fico feliz em saber, rapaz. Deixe-me ver o que o Lídio está falando.
5: Ah, meu Lídio, eu esqueci de falar o nome do rapaz. É Elias Brito da Costa. Qualquer coisa você manda outro alô aí pra ele.
4: Ei, rapaz, você esqueceu, é correria. O aniversariante de hoje. Abraço pra você. Deus abençoe. Bom, eu tô indo nessa, agradecendo a cada um de vocês pelo rádio ligado. Eu volto amanhã. Olha, deixar um forte abraço a toda moçada, os nossos amigos internautas, a você que me ouviu desde o início. Agradeço de coração, quero dizer que você é um ouvinte fiel, rapaz, é verdade. Mandar um alô pra Dona Wanda, no povoado em Poeira, município de Posse. A Branca também tá sempre ouvindo, acompanhando. Elas me pedem para me mandar alô, tá dizendo que tá escutando a Dona Wanda e também a Branca. É isso mesmo, a toda a vizinhança aí do povoado em Poeira, município de Posse, sinta-se abraçado por mim, em distância, com todo carinho e respeito a essa moçada bacana, carismática. Só gente bonita escutando nós. Bom, quem é que vem? Não tem mais ninguém que vem, é só o apresentador, é Delson Moura. Eu tô indo nessa, agradecendo a cada um de vocês pelo rádio ligado. Eu volto amanhã às 3 da tarde. Grande abraço para vocês. Até lá.

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1: 4:53. 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
2: 5 horas.
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5: Alô, alô, minha gente querida e amiga de todo o Brasil. Já estamos aqui dando início ao nosso programa diário, programa Amado Batista, o mais amado do Brasil. Uma satisfação para o Edelson Moura fazer parte deste programa, apresentar este programa para vocês, ao lado de Franklin Russo e Charles Help. Ele que recentemente fez uma viagem para Uberlândia, Minas Gerais, disse que estava procurando emprego numa rádio lá de Uberlândia, mas quando chegou lá o homem disse para ele que o serviço que tinha para ele era de faxineiro. Ele falou: não, aí eu fico lá na Rádio Estúdio Brasil, porque lá eu sou assistente. Assistente do Edelson Moura. Vai para Uberlândia, Charles Help. Vai ser faxineiro lá na Rádio do Homem, tá vendo? Fica com raiva, né? Quando a gente reclama que tá molhando o banheiro todo, que não custa nada secar o banheiro. Fica com raiva, né? Vamos nós, minha gente. Começando o nosso programa, trazendo a primeira música do Amado Batista, Acorde Amor.

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1: E aqui é o programa Amado Batista. Eu estou começando agora a atender os meus ouvintes. Vamos trazer a primeira pessoa.
2: Oi, Edson Moura, boa tarde.
1: Boa tarde, bom dia.
2: Eu sou de Grajaú, Maranhão. Grajaú, eu sei que você conhece, fica entre Imperatriz e Barra do Corda.
1: Verdade.
2: Cidade muito antiga.
1: Isso.
2: Eu me chamo Joelina. E eu, faz tempo eu tenho vontade de comprar um produto de saúde com a Beleza. Eu sou diabética, 21 anos, e é pra mim comprar um hidratante que dá certo pra minha pele.
1: Sim.
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1: Olha.
2: Mas não consigo, eu ligo, não consigo não. 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
1: Sim.
2: Seguir direito com essas coisas difíceis não, mas já consegui.
1: Tem que pedir ajuda, né, amiga?
2: Você foi pra loja dos remédios da Márcia Ferreira, eu sei que consegui, mas não conversei nem o que eu queria.
1: Entendi.
2: O rapaz, ou era uma moça, não me atendeu, não.
1: Ô, gente.
2: Aí eu ainda encontrei o endereço de uma moça de Açailândia.
1: Tá. 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Um grande abraço, obrigado aí por estar participando aqui do nosso programa. E vamos cantar com Amado Batista, Fagulhas de Amor.

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5: 5:11.

igual a todos. Não vejo os outros acima de você, mais valorosos, inteligentes, poderosos. São eles como você, têm também carências. Não perca o seu tempo querendo ser igual a outro. As qualidades suas podem ser diferentes, mas não são inferiores. Agradeça a Deus pelo que é. Trate-se bem. Amplie a sua inteligência, a sua capacidade de amar, de bem agir, de crer no futuro, de manter-se saudável e de viver em paz. Cuidar bem de si mesmo é a sua principal obrigação na vida. Já dizia o véio deitado. Vamos nós. Continuando aqui com o programa do Amado Batista, trazendo mais uma música, Capa de Revista.

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1: Bom dia, boa tarde, boa noite.
0: Bom dia, boa tarde, boa noite, minha amiga.
1: Fala com Silvana Souza, aqui de Santa Luzia do Paruá.
0: Pois não, Silvana.
1: Seu programa através da Rádio Tropical FM.
0: Certo.
1: Nosso amigo Ira Policarpo, que já se foi.
0: Sim,
1: e
0: meu
1: Dona
0: amigo.
1: Marlene Moraes.
0: Dona Marlene, minha amiga.
1: Eu escuto todos os dias. Mande um alô pra mim e Edson Moura, aqui em Santa Luzia do Paruá. Moro aqui na Rua Bandeirante. Meu nome é Silvana.
0: Silvana, muito obrigado, viu? Obrigado.
1: Vejo também você através do TikTok.
0: Oh. Com a sua esposa. Tá certo, Silvana. Obrigado, minha amiga, muito obrigado. Eu vou tocar uma música pra você e também quero agradecer pela audiência da gente, né? É uma audiência legal aí através da Rádio Tropical de Santa Luzia do Paruá. Estrela dos meus sonhos. Cante pra ela aí, Amado Batista.

0: acabamos de falar na Marlene Moraes, ela mandou uma mensagem aqui pra nós. Olha só. Fala, olá, Marlene.
1: Bom dia, boa tarde, boa noite.
0: Bom dia, boa tarde, boa noite.
1: Essa aqui é Marlene, da Rádio Tropical FM de Santa Luzia do Paroá.
0: Minha amiga.
1: Eu gostaria que você oferecesse uma música.
0: Sim.
1: Para todos os ouvintes da Rádio Tropical e do seu programa.
0: Que coisa boa.
1: E o qual passa aqui de 6 às 7 da manhã.
0: Certo.
1: E é um programa com muita audiência.
0: Uhum.
1: E as pessoas gostam de ouvir.
0: Uhum.
1: Tem uma moça me pediu hoje o número de telefone daí da Rádio Estúdio Brasil.
0: Sim, Marlene.
1: E eu vou passar para ela agora.
0: Claro, amiga.
1: Boa tarde, um abraço para todos. Que Deus o abençoe.
0: Olha, eu. Amém, amém, Marlene. Deus abençoe você também. Tava com saudade de ouvir a sua voz, de receber uma mensagem sua aqui. Que bacana, Marlene. Olha, um abraço para você, a todos esses ouvintes queridos aí de Santa Luzia do Paroá. Você sabe o carinho e o amor que nós temos por todos daí, não é mesmo? Dá um abraço no Cimentão também, né? É uma pessoa maravilhosa. Vamos trazer a música Grande Cantor.

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3: 5:23.

0: com o programa do Amado Batista. Eu vou atender agora o nosso amigo Menuso, sempre está por aqui comigo.
1: Alô, alô, Edelson Moura.
0: Grande Menuso.
1: Aqui é seu amigão Menuso.
0: Estou aqui, meu amigão.
1: Isso, João, agora Seba do Norte, Ceará.
0: Isso.
1: Gostaria de ouvir a música.
0: É.
1: Noite Linda, com o Amado Batista. Gostaria, certo, de oferecer para meu amigo José Amâncio, com sua esposa Margarida.
0: Sim.
1: Em Morrinhos Novos, Ceará.
0: Sim.
1: Para meu amigo Zé Beija, que mora no Lumeiro dos Pompeu. Que não perde um programa seu também, que é fã do Amado Batista.
0: Que coisa.
1: Gostaria
0: boa
1: de oferecer também para Luiz Zacaria, com sua esposa Deusabete.
0: Sim.
1: É, João Barbosa, com sua esposa Rosimeire.
0: Sim.
1: E toda a sua família. Para Nenê da Ana, Nenê do Zé Pereira.
0: Sim.
1: Para minha amiga Lúcia, que mora no Santo Antônio dos Camelos.
0: Sim.
1: E a mãe da Valéria. E para meu amigo Chotinho, para meu amigo Veim. E todas que estiverem na escuta do meu programa, do seu programa.
0: Certo.
1: Tchau e até o próximo.
0: Tchau, Menuso. É seu também. É meu, é seu. Esse programa é nosso, Menuso. Você também faz parte dessa vida, dessa história, não é? Os nossos ouvintes, eles são também locutores nossos, porque eles participam, pedem músicas, oferecem as músicas para as pessoas. Olha, eu não sei nem como agradecer a vocês. Ele pediu e vai ouvir. Noite Linda.

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1: Edelson Moura. Eu estou aqui com a mensagem de Gessi. Alô, alô, Gessi. Vou ler agora a mensagem. Diz assim, meu amigo, esse telefone é do Edelson Moura? É sim, Gessi. Me responda, por favor. Tô respondendo. Eu sou do Ceará e amo o seu programa. Oh, coisa boa. Alô, Gessi. Obrigado, viu? Além de responder aqui pelo programa, eu também estou digitando aqui uma mensagem para você. Vai chegar aí nas suas mãos essa mensagem, tá? Obrigado e continue nos ouvindo. Vamos trazer agora mais uma do Amado Batista. Lista de compras.

0: 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Este é o programa Amado Batista, minha gente. De ponta a ponta deste país. Sou Edelson Moura.
1: Tá me ouvindo?
0: Oi.
1: Faz uma música aí pra nós, Edelson Moura.
0: Sim.
1: A música é de Amado Batista.
0: É.
1: Folha Larga.
0: Folha Larga. Folha Larga é a mesma que Folha Seca, Charles Elp. É? Otília Maria Ferreira. Foi ela quem gravou a mensagem pedindo aqui a música Folha Larga. Franklin Russo, Folha Larga não tem, eu acho que não vai ter Folha Larga. É Folha Seca. Ô, Otília, é Folha Seca, Otília, ok?

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2: 5:37.
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4: 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Aqui agora o Amado Batista canta pra gente Golpe Fatal.
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0: param de chegar. É mensagem de todo canto, é mensagem do Nordeste, é mensagem do Ceará, de Pernambuco, do Sul do Brasil, de Minas Gerais, de Goiás, do Tocantins. Eita, programa bom danado.
1: Bom dia, meu amigo Adelson Moura.
0: Bom dia.
1: Aqui é o Florencio, de Bom Jardim.
0: Ô, Florencio.
1: O Cabeludo.
0: Sim.
1: Tô querendo que você mande uma música.
0: É.
1: No Amado Batista.
0: Sim.
1: Barboleta Azul.
0: Certo.
1: Eu ouço seu programa todos os dias.
0: Bacana demais. Obrigado, Florencio. Aqui quem manda é o ouvinte. Ele pediu Borboleta Azul.

Sou eu agora, minha gente. Eu vou cantar pra vocês aqui no nosso programa Amado Batista. É a hora do quebra-galho, né? Vamos nós, Edelson Moura. Mostra aí pra que veio. E vamos trazer o sucesso do Edelson Moura, 1 milhão de lágrimas.

0: embora, minha gente. Amanhã tem mais programa do Amado Batista. Obrigado a vocês todos. Tchau, tchau, Brasil.
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1: 5:51. 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
1: Seis horas.

Alô, e a senhora, boa noite, povo de Deus, a paz do Senhor Jesus, a todos os ouvintes da Nova Dimensão, 98.5 FM, aqui com o pastor Ademar, o programa Missão de Fé chegou para você nesta tarde linda, neste final de tarde, início de noite, hoje dia 24 de agosto de 2026, nós louvamos ao nosso Deus por mais esse dia que o Senhor nos dá, e eu louvo a Deus pela vida de você, meu irmão, meu amigo, que está ligadinho na Nova Dimensão. Aumenta o volume aí do seu rádio e deixa o nome do grande e eterno Deus ser glorificado. Faça um culto aí na tua casa hoje ao Senhor, através do programa Missão de Fé, tá certo? E Deus te abençoe em nome de Jesus. Agradeço desde já o seu carinho, da sua audiência para conosco, com o nosso programa aqui, com o pastor Ademar que vos fala, tá certo? Que Deus em Cristo abençoe desde já. E se desejar compartilhar, né, participar do nosso programa, ligando, o nosso WhatsApp está aqui à sua disposição, tá bom? Você pode mandar a sua mensagem aí, seu áudio, tá? E pode fazer o seu pedido, da sua preferência, o seu hino da sua preferência, e com muita alegria nós aqui estaremos te atendendo, tá bom? É o nosso WhatsApp, é o 629-9963-3124, repetindo para você, 629-9963-3124, tá bom? Deus abençoe. Vamos orar, vamos agradecer a Deus por mais esse dia, nessa segunda-feira, que o Senhor Deus nos dá a vida, nos dá a sua bênção. Eu creio que você está me ouvindo, porque o Senhor te concedeu hoje o direito de mais um dia de vida, não é verdade? Então vamos agradecer a Deus em oração. Soberano, eterno e bondoso Deus, Criador dos céus e terra e Pai de nosso Senhor Jesus, dou graças ao teu nome nesta hora, Senhor, porque o Senhor é bom, nos deu o direito, Senhor, da vida, mas este dia, esta segunda-feira, nesse dia 24 de agosto de 2026, Senhor, eu quero, juntamente com cada ouvinte que comigo concorda nesta oração, de que o Senhor é quem é o dono, autor da vida e nos permitiu viver mais esse dia, nós te rendemos graças, a nossa gratidão ao Deus que fez os céus e a terra, ao Deus que nos deu fôlego de vida. Bendito, exaltado seja o nome do Senhor. E nós oramos em o nome do teu filho Jesus, porque é por este nome bendito e poderoso que está à destra de ti, ó Pai, intercedendo, fazendo com que as nossas orações sejam ouvidas, sejam respondidas, e dessa forma eu creio que as nossas orações estão sendo ouvidas. Então eu te peço que venha abençoar cada ouvinte nesta noite, venha trazer uma bênção especial, um milagre, uma restauração, cura, salvação. Sim, meu Deus, em nome de Jesus, restaurar família, restaurar casamento, restaurar, quem sabe, mesmo empresas. Ó, meu Deus, os comércios, mas também abençoa, Pai, te peço, a obra do Evangelho de maneira especial, todos os nossos irmãos, todos os nossos companheiros, amigos, pastores, a obra de Deus neste lugar, Senhor, repreendendo, desfazendo, abrindo, desfazendo toda a obra do inferno, desfazendo toda a ação das trevas, e abrindo assim os olhos, desfazendo a cegueira espiritual de tanta gente, tanta família, que ainda, Senhor, não entenderam, compreenderam o mistério da verdade para se salvar. E eu oro para que elas sejam alcançadas, para que o teu poder, o poder do teu evangelho, do qual aqui podemos ter um minutinho para falar, para transmitir, mesmo através dos hinos, um minuto da palavra, enfim, orando, que possa alcançar os corações. Assim eu oro em nome santo do teu filho Jesus, por cada ouvinte, cada irmão, cada irmã, a igreja, a tua obra, nosso ministério que o Senhor tem nos confiado, que o Senhor venha realmente nos usar, que possamos, através da nossa oração, Senhor meu Deus, ver milagres, ver cura, libertação, possamos ver vidas sendo transformadas. E assim eu te peço, eu oro em o nome santo do teu filho Jesus. Amém.

Eita, glória a Deus, 18 horas agora, 13 minutinhos do programa Missão de Fé. Meus irmãos, chega mais pra cá, mais perto, aumenta o volume do seu rádio e vem conosco até as 19 horas no programa que vem para alegrar e encher nosso coração de alegria, de paz que vem do céu, porque tocamos aqui os melhores hinos, as mensagens que engrandecem o nome do grandioso Deus e traz paz ao nosso coração, alívio para a nossa alma, alimento espiritual. Não é verdade? Que Deus abençoe. Chegamos aqui um pouquinho, já tinha tocado aqui dois hinos, Voz da Verdade, tinha tocado aqui Por Toda a Minha Vida, Três Coroas com Elias Silva, né? Louvado seja o nome do Senhor Jesus. Vamos aqui, então você pode ligar, pode mandar aqui a sua mensagem. Eu quero mandar um alô aqui pro nosso irmão Cassio, que está lá na no Parque das Nações, ouvindo o nosso programa.

todos os nossos irmãos aqui de Aciara, em todos os bairros aqui da nossa cidade, ouvindo o programa Missão de Fé, né, meu irmão? Deus abençoe, sou muito feliz, louvo a Deus pela vida de cada um de vocês. Nós vamos tocar aqui um hino maravilhoso, você que é grato a Deus. É o momento de agradecer a Deus. Vamos tocar com Daniel e Samuel, Graças a Deus. 18 horas e agora em 14 minutos.

Aí, esse foi Daniel e Samuel, graças a Deus. Eu também sou grato a Deus e creio que você também, né? E falando de gratidão a Deus, deixa eu mandar aqui um alô muito especial para uma pessoa muito especial que está ouvindo aí o nosso programa, né? É ali na rua Santo Antônio, nosso irmão, amigo, Elídio. Alô, Elídio, um abraço, viu, meu irmão? Deus abençoe sua vida. Ele sempre manda de vez em quando, manda aqui um áudiozinho aqui do programa rolando lá no rádio, né? Obrigado, meu irmão, Deus abençoe. E também, né, hoje é o aniversário do filho dele, Elias. Parabéns pra você, viu, Elias? Deus abençoe sua vida. 18 anos ficou de maior, né? A responsabilidade agora é grande, Elias. agora o papai não tem mais responsabilidade sobre você, não. Mas eu sei que você é um menino abençoado e vai trilhar os bons caminhos, é o que eu desejo, meus votos pra você, tá? E fique ligadinho aí, daqui a pouquinho vou tocar um hino aqui de parabéns aí pra você com Jair Pires, tá bom? Deus abençoe sua vida, em nome de Jesus, toda a família, e vai ter um culto de ação de graça hoje lá na casa dele. Ô, meu Alidio, não sei se eu vou conseguir, vou ver o que eu posso fazer, tá? Mas se eu não for, já deixo aqui meus parabéns pro Elias, tá? E pro seu João Salvina e toda a família, Dona Maria, nosso abraço, tá? Que sempre sempre ouviu aí o nosso programa, o programa Missão de Fé, né? Nossas festividades na igreja de vez em quando está lá. Seu João está me devendo, né? Seu João Salvina, não me lembro, não sei se ele foi lá uma vez, não me lembro direito, mas está me devendo aí, viu, seu João? Sua visitinha lá na nossa ADEB, na nossa Assembleia de Deus. Tá, irmãos, então tá bom, vamos prosseguindo por aqui, 18 horas 20 minutinhos, e eu quero aproveitar e falar da nossa programação, todas terça, quinta, sábado e domingo, às 19h30, hora é a nossa programação, nossos cultos ali na igreja, né? Terça, quinta, sábado e domingo. Terça-feira nós temos culto de ensino da palavra de Deus. Quinta-feira nós temos culto de oração e de libertação, oramos pelas causas impossíveis, pelos problemas, e Deus vai fazendo um milagre, vai abençoando aqueles que creem. Temos relatos, testemunho de milagres, né? Eu creio que o Senhor Deus está pronto para fazer um milagre na sua vida. E também os irmãos podem fazer uma campanha de 7 quinta-feira de oração, trazer o seu propósito nas quinta-feiras. Estaremos orando junto com você por aquela causa, tá? 7 quinta-feira seguida, e eu creio que Deus tem feito milagre, né? E a Bíblia dá assim, muitos relatos interessantes acerca deste número 7, quando Deus, por exemplo, mandou Josué rodear Jericó durante 7 dias e tocar trombeta, as muralhas caíram. Naamã foi curado da sua lepra quando mergulhou 7 vezes no Jordão, né? E assim outros relatos. Nós vamos ver a Bíblia dizendo que das 7 igrejas que tinha ali na Ásia Menor, e o Senhor andava no meio dos 7 castiçais de ouro. Enfim, muitas coisas interessantes, né? Também a gente não é uma superstição e não é uma regra, é uma questão de fé, tá, irmãos? E no sábado e domingo nós temos nossos cultos de departamento, de adoração, que é uma bênção de Deus. E por falar em departamento, neste próximo final de semana, né, nossos jovens vão estar em um retiro maravilhoso, nossos jovens aqui do nosso campo, onde a nossa irmã Eliana, ali do Sacolão Compre Bem, coordena esse trabalho de jovens em todo o nosso setor, né, incluindo aí Posse, Mambaí, Alvorada do Norte, Nova Roma, Flores de Goiás e a Seara. Eles vão fazer esse retiro maravilhoso ali com jovens e adolescentes lá em um clube fantástico lá em Mambaí, um retiro de 2 dias, que é uma bênção de Deus. Então, vamos fazer assim, vem fazer parte dessa família, nossa querida ADEB, a nossa querida Assembleia de Deus, tá? Vamos tocar mais um hino aqui, enquanto programa aqui outras notícias para vocês e também outros hinos. Vamos ouvir Lázaro cantando Ai de Mim. Irmão Lázaro, saudoso irmão Lázaro.

Nova Dimensão. Viverei, viverás. 18 horas e 29 minutinhos aqui no programa Missão de Fé. Meus irmãos, tá chegando já aí, pertinho, né? Falta agora aí um mês apenas. Apenas um mês. E o mês de setembro, dia 26 e 27, vai estar conosco a melhor banda, né, evangélica de Brasília, né, conosco aqui na nossa Igreja Assembleia de Deus, nos dias 26, que é um sábado, à noite, às 19 horas, e no domingo pela manhã. À noite não estarão mais, domingo pela manhã, e vai ser bênção de Deus. Uma das melhores bandas que eu conheço, evangélica, né? Eu estou muito feliz, muito grato a Deus por confirmação dessa banda. São pessoas que eu conheço, né? O líder desta banda é nosso irmão Benjamin Martins, que eu conheço já de um longo tempo. Essa banda é eles quem toca, né, as maiores festas evangélicas ali de Brasília, o grande congresso, o Madeb. O Madeb é conhecido já no Brasil inteiro e parte do mundo, e que acontece ali em Brasília no período do carnaval. São 4 dias de congresso, né, e os melhores cantores do Brasil, de vários lugares, pregadores internacionais que vêm, né, fazer esse congresso com mais de 10, 15, 20 mil pessoas. É algo fantástico. E a banda Adeb Louvor é quem é responsável por toda a organização da música. Um palco fantástico, é coisa linda de se ver, né? E estar conosco é uma bênção. Você não pode perder. Agenda aí, dia 26 de setembro e 27, sábado e domingo. Tenho certeza que a congregação, o templo vai ficar lotado, cheio. Você deve vir, chegar mais cedo. Vai agendando aí. Pastor, mas está tão longe, né? Mas agenda aí, não esquece, porque vai aparecer outras coisas. E você fala, não, nessa data eu já tenho um compromisso. Tá, irmão? Vai ser bênção de Deus. Está confirmado o pastor Washington, e ele vai estar trazendo palavra para a gente. Homem de experiência, de pregação, de missões internacional. Homem de Deus, né? E vai estar conosco ministrando, relação de Brasília, e vai estar ministrando a palavra, orando, né? E você não pode perder essa festividade. Serão todos os meus convidados. Onde você estiver nos ouvindo, em qualquer lugar, né, marque essa data e venha para Iaciara. Você que mora na fazenda, na chácara, você que mora no povoado aí, que está nos ouvindo, marque essa data e vem celebrar a Deus conosco um grande culto de adoração ao Senhor. Eu tenho certeza que Deus vai estar fazendo algo precioso na sua vida, tá? Eu acredito, eu creio, e você vem para adorar ao Senhor juntamente conosco nessa data, tá certo? Deus abençoe cada um dos irmãos. Olha, deixa eu... eu vou tocar aqui mais um hino, e assim eu quero oferecer para o aniversariante do dia, como eu prometi aqui. Eu disse que ia tocar já Pedro, mas eu vou tocar um outro louvor aqui, tá bom? É um hino muito lindo de aniversário para o Elias, tá bom, Elias? Receba aí, tá? Esta mensagem musical aí que eu deixo aí para você no seu aniversário.

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1: Pois bem, 18 horas agora, mais 37 minutinhos. Essa foi a homenagem aí para o aniversariante, nosso irmão Elias, tá bom? Meu irmão Elias, aí, um nosso abraço, viu? Deus abençoe. Então vamos por aqui, nosso irmão Nilton também já nos mandou mensagem aqui, ele pedindo aí o seu hino, Viúva Sem Nada, oferece para todos os ouvintes, para nós aqui, para o nosso irmão Cacildo especialmente também, tá? É, Deus abençoe, tá bom? Quero mandar nosso alô aí para um pessoal abençoado que sempre está ouvindo a gente lá na fazenda, Fazenda Brejinho, lá na Fazenda Pedra Preta, lá na Fazenda Planalto, tem sempre alguém lá nos ouvindo. Quero mandar um alô para os nossos irmãos, nossos ouvintes lá na Água Quente, enfim, todos os bairros aqui da nossa cidade. Quero mandar um alô para Páscoa, ali no setor Parque São Pedro, né? Um abraço, Páscoa, Deus abençoe você, sua família. Visita a nossa igreja lá, viu, Páscoa? Vai visitar a nossa congregação, nossos cultos ali, tá? Será muito bem-vinda, que Deus abençoe sua vida grandemente. E assim, quero mandar um alô para nossa irmã Laura, minha esposa missionária Elisete, minha filha Steph, o presbítero Joilton. Mandar um alô aí para o irmão Edés e sua família, o sacolão Compre Bem, ali pertinho do setor Santa Luzia, tá, moço? Quero mandar um alô para o nosso companheiro, irmão pastor Mário Gonçalves, mandar o Veni. Mercado Alencar, Drogaria Alencar, que sempre tem sido parceiro nosso. Deus abençoe nosso irmão Marquinho e a nossa irmã Letícia lá no setor Nova Iaciara, ouvindo o programa, tá bom? Irmãos, vamos seguindo por aqui. Vamos atender o pedido aí do nosso irmão Neuto lá na fazenda, né, irmão? Neuto tem sido uma pessoa muito amiga da gente, né? Deus abençoe, irmão Neuto, sua vida, viu? Ele pediu aqui o Viúva Sem Nada. Então vamos tocar. Esse hino aqui fala que, né, de um Deus que supre todas as nossas necessidades, um Deus que ouve o nosso clamor. A Bíblia diz que Jesus, no seu ministério aqui da terra, ele disse assim que, porque vocês andais solícitos, ou seja, preocupados com o que há vez de comer, com o que há vez de beber, olha para as aves do céu que não semeiam, não ajuntam em celeiro, não faz colheita, mas o Pai Celestial as alimenta. Olha para o lírio dos campos, nem mesmo Salomão em toda a sua glória se vestiu como qualquer deles. E os lírios que são tão belos, tão lindos, que hoje de manhã existe, amanhã é lançado no fogo. E o Senhor disse assim: vocês não valem muito mais do que os lírios, muito mais do que as aves? Buscai primeiro o reino de Deus e a sua justiça, e as demais coisas vos serão acrescentadas. Coisas materiais, meus irmãos, meu amigo, que a gente precisa, né, para Deus é simplesmente um acréscimo. É só um acréscimo na nossa vida. O necessário mesmo é buscar o reino de Deus e a sua justiça, que nos faz herdar a vida eterna através de Jesus Cristo, teu Filho, né? Então vamos rodar esse belo hino aí, Viúva Sem Nada, com Daniel e Samuel.

0: está no ar.
1: Eita, glória a Deus, está no ar. Falta agora 14 minutinhos para as 19 horas e o programa Missão de Fé vai aqui, né, levando as melhores mensagens, como você acabou de ouvir aí. Olha que melodia maravilhosa, que hino, que mensagem, né? Viúva sem nada, mas na tua casa aquele que cobrava agora vem pagar. Olha, é uma mensagem de estímulo à nossa fé, meu irmão, minha irmã. A palavra de Deus conta a história do profeta Elias, esse hino, e de uma certa mulher viúva. E a Bíblia disse que esta mulher

tivesse deixado dívida e a pessoa, a viúva, não tivesse com o que pagar, então pela lei o cobrador podia levar o filho, o mais que tivesse, para ser escravo, para trabalhar para ele, para pagar a conta. E para aquela mulher viúva, perdeu seu marido, depois perdeu os filhos, não era coisa fácil. E de repente chega os credores e querem levar os seus filhos, quem sabe manda um recado para ele: olha, seu marido deixou uma dívida aqui com a gente muito grande, já que você não tem com o que pagar, nós vamos levar os seus dois filhos para ser escravo. E aí a Bíblia diz que o profeta Elias vai passando e aquela mulher vai em busca, vai ao encontro desse homem de Deus. E ele conta para ele a história que estava se passando com ela. Estou aqui resumindo. Podemos falar uma pregação, como se pregamos na igreja, com mais tempo. Mas ela relata a situação, conta a história que os seus filhos estariam sendo levados, seu marido tinha falecido, ela agora era sozinha, quem sabe aqueles dois filhos era quem podia trabalhar para ajudar na sobrevivência. E ele pergunta para ela o que era que ela tinha em casa. Ela disse: me conserva, não tem nada, a não ser uma botija de azeite, só um restinho de azeite. E ela ia usar, fazer, quem sabe, um bolo daquele, com aquele azeite, e acabar tudo que tinha. E ela disse: e agora? Eu não sei o que fazer, é morrer. Ele disse: é o seguinte, você vai às suas vizinhas e pede para suas vizinhas vasilhas emprestadas. Vasilhas vazia, emprestada, não, não pouca, pode pedir bastante. Quando você encontrar, pode pedir bastante. E você pega essas vasilhas e leva para tua casa, entra para dentro do teu quarto, fecha a porta e pega aquele azeite que tem naquela vasilha, aquele restinho que você tem, e começa a despejar dentro das vasilhas que você arrumou emprestada. E ela acreditou na palavra do homem de Deus. Ela acreditou na palavra, porque sabia que aquele homem era um profeta, um servo de Deus. E como servo de Deus, ele tinha crédito com Deus. E ele então, na confiança que ele tinha em Deus, ele determinava algo na vida de uma pessoa. Confiante na intimidade que ele tinha com Deus, de orar, de falar, ele sabia que Deus ia ouvir ele, porque ele tinha uma certa intimidade com Deus do céu, o Deus de Israel. Então ele tinha essa confiança. Então é necessário a gente ter essa confiança. Você ouviu uma pregação, você ouviu o pastor pregar. Tem gente que critica: ah, esse pastor está falando besteira, fica falando essas coisas, isso é mentira, isso não vai dar em nada. Não vai mesmo não, porque você está duvidando. Não vai dar em nada porque você não crê. Mas se você acreditar, olha, quem está pregando aqui é um servo de Deus. Quem está pregando é um homem que serve a Deus. A vida dele é dedicada a serviço da obra de Deus. Ele tem comunhão com Deus. Então se ele está falando, então eu vou crer e vou fazer do jeito que ele está falando. Eu creio que vai dar certo. Mas é praticar sem duvidar, sem medo. A Bíblia conta, aqui abrindo um parênteses nessa conversa, a Bíblia conta também uma certa feita que um certo homem muito importante, um general de guerra lá do seu país, ao lado do rei, estava leproso. Ele tinha enfrentado um grande exército, tinha conquistado uma grande vitória e ficou um homem muito poderoso, famoso, mas a lepra cometeu ele e ele ficou aquele homem então com aquele problema constrangedor que era a lepra. E uma menina de Israel trabalhava nesta casa e ela olhava a situação daquele homem e dizia o seguinte, e falou o seguinte uma certa feita: se o meu senhor estivesse perante o homem de Deus que está lá em Israel, o profeta Eliseu, ele o restituiria a sua saúde.
O rei escutou.

O rei escutou e disse, é assim? Pois então vou mandar carta para esse rei de lá da Síria e vou falar que eu vou enviar meu servo a ele. E mandou carta para o rei de lá. O rei, eu tenho meu servo aqui na mão e meu servo está leproso. E tinha uma menina aqui que é da sua terra aí, falou que se eu mandasse ele aí, que aí tem um profeta que restitui aí a sua saúde, então vou enviar ele aí para que ele ore por ele, impõe as mãos para que seja restituído. Só que o rei da Síria, né, ficou contrariado. O rei lá de Israel ficou contrário. Falou, ele tá pensando que o quê? Que eu sou um Deus para mandar pessoas para tacar leproso para me restituir? O profeta Eliseu escutou e falou, não, meu senhor, deixa vir a mim, para que saiba que aqui em Israel tem um profeta, que tem um homem de Deus. Olha só, a confiança, irmão, da pessoa ter a confiança na palavra de Deus, não é na pessoa. Eu estou pregando aqui, eu estou falando, eu já ouvi pessoas ligar para mim, ou lá na igreja, falar, pastor, aquele dia quando você orou, eu acreditei, falou, eu vou pegar esta bênção, e na hora da oração da fé, daqui a pouquinho eu vou orar na oração da fé, e o senhor

a oração da fé, e eu encostei ali e criei, coloquei a mão no lugar e orei junto, e Jesus me curou, entre outros testemunhos também. Então Jesus faz, porque ele creu. Se você crê também, Jesus pode fazer uma grande obra na sua vida. E aí levaram, mandaram o leproso para lá, e quando chegou de longe, lá de cima, o profeta viu vindo a comitiva, trouxe até presentes e tudo mais, e Eliseu mandou um mensageiro lá, falou assim, ó, fala para Naamã que vai lá no Rio Jordão, entra na água lá e mergulha 7 vezes, e ele vai ficar sarado. Alguém desceu, foi lá, o Naamã nem viu Elias, ou Eliseu nesse caso, nem viu Eliseu. Alguém chegou, deu um recado, ó, o profeta mandou dizer para você que fosse lá no Rio Jordão e mergulhasse 7 vezes. Ele entendeu que o mergulho era para lavar, achou que a lepra era algo que podia se lavar e ficar limpo. Ele falou, não, mas o negócio é muito sério, não é simplesmente lavar, porque se for só para lavar, lá na minha terra tem água até mais limpa do que esse Rio Jordão. Eu tinha me lavado lá e ficava curado. Só que o problema, a causa não era lavar, a causa era uma questão de fé, era uma questão de milagre. Confiança, intimidade que o profeta Eliseu tinha com Deus, e ele determinava e sabia que

0: banhar nessa água e mergulhar 7 vezes? Ah, isso não. Alguém falou assim para ele: meu servo, meu senhor, a gente veio de tão longe, né, para ouvir o homem de Deus. Não, mas eu pensei que ele ia descer de lá, ia impor as mãos sobre mim, ia me ungir da cabeça aos pés, me dar um óleo, me levar para casa, igual muita gente faz. Eu pego um óleo, levo para tua casa, unge não sei quantas vezes, todo dia você passa não sei aonde. Não, meu irmão, você só precisa ter fé. Jesus faz um milagre, é num piscar de olho. Tem tanta gente aí que está cheio de óleo dentro do guarda-roupa, dentro do armário, dentro não sei de quem, sofrendo. E conheço muitos que até já morreram com as gavetas, com a mesa, o armário cheio de óleo, que veio não sei de onde, que fulano de tal mandou, porque viu na televisão. Não, você só precisa ter fé. E Jesus Cristo pode fazer um milagre num piscar de óleo na sua vida. Pode acreditar. Então alguém foi e aconselhou na mão: não, meu servo, ou aliás, meu senhor, se o homem de Deus mandou, a gente já veio de tão longe, não custa nada. Se ele mandasse você fazer uma coisa difícil, complicada, uma penitência, subir um morro, descer de joelho, botar água no pé da cruz, você não faria, será? Então, mergulhar 7 vezes no Jordão de menos, faça isso. Foi o homem de Deus que mandou. Ele convenceu ele. Então tá. Foram ao rio. Chegou lá, mergulhou, primeira, segunda, terceira, quinta, sétima vez. A Bíblia diz que ele levantou dentro da água, a sua pele estava limpinha como a pele de uma criança. Aí ele pega aqueles presentes e manda para Eliseu. Eliseu diz: pegue o seu presente e seja contigo, porque isso aqui é obra de Deus, não fui eu. Aleluia. Aí voltando lá na viúva, agora com o profeta Elias: pega o azeite que você tem, um pouquinho que você tem na sua botija, e pega as vasilhas que você conquistou, que você pediu emprestada, e começa a colocar azeite. E ela acreditou na palavra do homem de Deus. E ele foi e ela fez isso. Pegou bastante vasilhas, seus filhos ajudou a pegar as vasilhas e pedir vasilhas, e entrou para o seu quarto, fechou a porta, segundo a palavra do homem de Deus, e começou a pegar aquela botijinha e começou a despejar em uma vasilha. A vasilha encheu. Começou a despejar na outra, encheu a outra. Começou a despejar na outra e foi enchendo vasilha, e foi enchendo, até encheu todas as vasilhas de azeite. Quando ele encheu a última vasilha, que não tinha mais, o azeite parou de sobrar. E ela ficou admirada olhando aquele tanto de azeite. Era caro, era uma coisa preciosa. E ela disse assim: mandou dizer ao homem de Deus o que tinha acontecido. Olha, eu enchi tantas vasilhas. Se você olha, deu tantos litros, né, de azeite. Que ia fazer o que agora? Vai, o azeite é seu. Vai e vende. Vende esse azeite aí e paga a sua dívida. E vai sobrar para você viver do resto. E nunca mais vai faltar na tua vida, na tua casa. Aleluia, eita, glória a Deus. Né, meu irmão? Você, acho que você pode dar até um glória a Deus aí onde você está. Creia. Eu estou sentindo que Deus vai fazer algo na vida de alguém nessa noite e você vai me contar. Tá certo? Até se tem uma palavra, uma mensagem de estímulo na sua fé. Quem sabe você está precisando de um milagre hoje. O Senhor vai fazer um milagre na sua vida hoje, em nome de Jesus. Tá certo? Que Deus em Cristo Jesus abençoe. O horário nosso já acabou. Eu acredito que é hoje que o Senhor vai fazer um milagre na tua vida. Tá certo? Creia. Depois você me conta o testemunho oportunamente. Pode ir lá na igreja ou nos ligar aqui. Mas eu quero dizer uma coisa para você. Desculpe se ofender alguém, mas o milagre só tem um nome que possa fazer milagre. Às vezes eu escuto as pessoas: ah, santa, não sei quem passou na frente, atalhou, pegou nos braços. A Bíblia não diz isso. A Bíblia diz que quem pode fazer milagre é só Jesus. A Bíblia não dá em lugar nenhum direito para que outro nome qualquer possa fazer um milagre, possa fazer algo sobrenatural. Me desculpe se eu toco naquilo que, se isso mexe na sua fé, mas eu estou dizendo da Bíblia Sagrada. Porque eu conheço as Escrituras e o Deus que eu sirvo é Ele quem faz milagre. Se aconteceu um milagre na tua vida, não vai dizer que foi santo, fulano, santo, não sei quem. Não foi, não. Foi Jesus Cristo. É no nome dEle que tem poder para salvar. É o nome dEle que tem poder para curar. Foi Ele que morreu na cruz e foi lhe dado todo o poder no céu e na terra. Eu falo na autoridade, no nome de Jesus Cristo, aqui para quem quer ouvir. Que Deus em Cristo Jesus abençoe. E se você crê assim como eu, tome posse hoje da sua bênção na sua vida, porque na sequência agora eu vou fazer a oração e nós vamos estar terminando e você vai receber o teu milagre hoje em nome de Jesus.
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0: Eu vou deixar um refrãozinho destino aqui para estimular mais um pouquinho a sua fé, para você receber o seu milagre. Tony Tito vai cantar um trechinho aqui, é hoje.

Eu creio que é hoje. Vamos orar. Senhor nosso Deus e nosso Pai, Criador dos céus e terra, e Pai de nosso Senhor Jesus Cristo, nome bendito e poderoso, aquele que à destra do Senhor assentado está, Senhor, ouvindo e respondendo às nossas orações. É nesse nome poderoso, o qual não há outro, Senhor, que possa fazer aquilo que o Senhor faz, porque todo poder, diz a tua palavra, o Senhor disse, afirma que lhes foi dado nos céus e na terra. Portanto, neste nome poderoso e bendito eu falo e afirmo, testifico das tuas bênçãos, das tuas maravilhas. Agora, ao terminar este programa, eu quero agradecer a ti pela vida de cada ouvinte, Senhor, que estão ligadinho conosco, nos ouvindo. Te agradeço, Senhor, e te peço agora, Pai, levei aqui a palavra, confirmando, testemunhando de que o Senhor, o meu Deus, o Deus que fez os céus e a terra, que no nome do teu Filho Jesus, única e exclusivamente, é que tem o poder para curar e libertar. Então agora eu oro ministrando, Senhor, direcionando neste nome santo, meu Deus, para essa pessoa que está me ouvindo e que creu, ouviu minhas palavras e acreditou, não em mim, mas no nome santo de Jesus Cristo. Então, eu oro repreendendo essa enfermidade. Eu oro, Senhor, repreendendo, mandando que essa doença na vida dessa pessoa, essa dor, este mal, essa presença maligna que invadiu esta pessoa, esta casa, este coração, esta família, no nome de Jesus, essa doença que o médico desenganou, não conseguiu fazer nada, o Senhor consegue, faz. Eu te peço agora, Senhor, em o nome de Jesus, eu repreendo agora, Senhor, este mal, essa doença, esta dor, esta enfermidade, sai agora em nome de Jesus. Liberta, Senhor, desta opressão, desse desejo de morte, de suicídio. Sai desta casa, sai desta vida. Agora, no nome de Jesus. Amém. Tome posse, meu irmão, da tua bênção, da tua vitória, e depois você nos conta o teu milagre. Antes de dar o bye-bye aqui, quero mandar um abraço aí para o professor Valdir, nosso vereador. Mandou uma boa noite aqui para mim. Creio que ele deve estar ouvindo o programa. Um abraço, professor vereador Valdir. Deus abençoe sua vida. Um abraço, meus irmãos. Fique com Deus e até o próximo programa, né? Deus abençoe. Se possível, vai na nossa igreja, né? E eu te vejo por lá.

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0: 8:05.
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0: 8 e 6.
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0: mais um.
1: Obrigado, Fátima Leão.
2: Noventa e oito vírgula cinco.